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3: 1:31

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0: 14 graus. 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
3: 2:32.

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0: 14 graus.

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1: 13 graus.
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4: 13 graus.
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0: 13 graus.

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1: Olá, bem-vindos à nossa parada cheia de paródia.
2: Acidentes fatais nas estradas portuguesas continuam a bater todos os recordes e a ser mais uma vergonha para Portugal. Mas será que não se encontra uma solução para tamanha estupidez?
3: Mas quem é que disse que não há solução? Bastava apenas alterar o 0,5 de alcoolemia para 5,0. Se ficasse em estado de nem sequer poderem agarrar no volante, acabavam-se os acidentes.
4: As dormidas nos hotéis continuam em alta. Muitas unidades hoteleiras estão sem capacidade de resposta, sabias?
5: Pois sabia. As dormidas aumentaram nos hotéis, mas também aumentaram nos bancos.
4: Nos bancos?
5: Sim, nos bancos dos jardins.
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avanços da medicina são impressionantes. Ainda havemos de ver transplantar cérebros humanos em burros e camelos.

0: Oh, senhor doutor, mas isso é mesmo possível?
1: Hoje não há impossíveis para a medicina, minha senhora. O problema do seu marido está apenas no mau funcionamento de um órgão. Substituindo esse órgão por um outro órgão saudável, pode acontecer um verdadeiro milagre. Pode crer.
2: Com outro órgão pode acontecer um milagre, senhor doutor. E que órgão seria esse? É um órgão de igreja, é?
1: Não, não, que disparate. Olhe lá. O senhor ainda não ouviu falar na substituição de órgãos humanos por órgãos de porco, por exemplo. Isso atualmente já é possível. Pode crer.
0: Oh, Libório, faz lá isso, homem. Se o senhor doutor acha que é a única solução, não deves hesitar, homem. Deixa lá fazer a operação para te trocar o órgão por um de porco em condições.
2: Se isto te faz feliz, está decidido. Mas olha que depois, se eu começar para aí a portar-me como um porco, não te admires, está bem?
0: Ora, ora, a diferença certamente até nem vai ser assim tão grande como isso. Pode avançar, seu doutor.
1: Muito bem, não se vão arrepender. Além disso, o nome do senhor Libório vai ficar em todos os livros de medicina. O senhor vai ficar como um dos grandes marcos da história das ciências médicas.
2: Olha, sinceramente, espero é não ficar marcado para o resto da vida.
0: Passaram-se meses, mais de 9, depois do Libório ser operado, e assim rapidamente, como que acontece nos últimos episódios das telenovelas, eu engravidei e chegou o dia em que dei à luz e o senhor doutor foi dar a notícia ao Libório.
2: Então, senhor doutor, tudo bem? Já sou pai?
1: Pois é, mas prepare-se, porque afinal, como notámos nas ecografias, a criança não é bem tal e qual como esperávamos.
2: Ai, não é saudável? Tem algum defeito?
1: É absolutamente saudável e não tem qualquer defeito. Só que, olhe, senhor Libório, a sua mulher deu à luz uma leitoa.
2: O quê? Uma leitoa? Está a ver no que dá a transplantação de órgãos de porco para humanos? Eu que esperava um rapaz.
1: Bem, a sua mulher, além da leitoa, também deu à luz uma salsicha. Mas a salsicha vinha à parte.
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5: O circo desceu à cidade.
12: E nós já tínhamos saudades dos verdadeiros palhaços. Pintarolas e cantarolas.

0: cantarolas, estás bom?
1: Olha, ô cantarolas, estou mais do que bom, estou bom bom.
0: Estás bom bom, por quê?
1: Porque quando estava a tomar um pequeno almoço, entornei um chocolate todo por cima de mim e fiquei mesmo um bom bom. E tu, como é que estás, ô pintarolas?
0: Eu estou à espanhola.
1: À espanhola?
0: Sim, sim. Eu vim a chegar aqui ao circo quando passou um caminhão de matrícula espanhola que deixou cair um saco de peras, tomates e cebolas em cima de mim.
1: Haha, boa, boa. Esse caminhão devia trazer produtos de Barcelona. E o prato do dia hoje, lá na tua rolote, é molho à espanhola.
0: E olha...
2: Senhoras e senhores, meninos e meninas, o Circo de Portugal vai apresentar um extraordinário número de animais amestrados com leões, águias e até um melro preto de bico amarelo.
0: Não, não, não, dona Jaquina, não faça isso que vai ser uma desgraça para o nosso circo.
2: Ai, qual é a tua, ó cantarolas?
0: É que eu já vi um número desses e o público não gostou nada e até começou a arrancar as cadeiras. Não é verdade, pintarolas?
1: Verdade, verdadeíssima. Meter um melro de bico amarelo no meio de águias e leões não dá bom resultado, não. Não sei como, mas o número acabou com camelos e ursos a correrem atrás uns dos outros.
0: Fui, fui, dona Jaquina. Só quem se riu do espetáculo foram os macacos que estavam no camarote presidencial. Foi o fim da macacada.
2: Pitarolas e catarolas, vocês hoje vão fazer propaganda para a porta das escolas, entenderam?
1: Entendemos, mas não vamos. A dona Jaquina vai desculpar, mas nós temos fundilhos nas nossas calças.
2: Fundilhos? Então e é por terem fundilhos que não vão para a porta das escolas, porquê?
0: Porque quem tem fundilhos não quer sarilhos, dona Jaquina. Fique sabendo que as portas das escolas são um lugar muito perigoso e sem segurança nenhuma. Há roubos, agressões, droga e sei lá que mais. Não é verdade, ô pintarolas?
1: Até apareceu aí um senhor doutor a lastimar isso com uma lágrima no canto do olho. Mas afinal, esse senhor da lágrima no olho não era um senhor doutor. Era um crocodilo.
0: E apareceu outro a dizer que ia fazer isto, que ia fazer aquilo, ia fazer tudo. Mas já se sabe como é que eu faz tudo. Nunca faz nada e é um grande aldrabão.
2: Então, mas quem é que eu mando para a porta das escolas?
1: O ilusionista? Ele chega lá, transforma as escolas em discotecas e fica tudo certo.
0: E que grande palhaçada no reino da marmelada.
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2: Os meus filhos andam danados, porque o acesso é difícil e a entrada está cada vez mais difícil.
7: Ah, pois é, vizinha, então. O ensino superior não anda nada bem.
2: Mas qual é o ensino superior, vizinha? Eles têm problemas é à noite, para entrarem nas discotecas. Os porteiros e os seguranças estão cada vez mais violentos.
8: Oh, compadre, empreste-me lá o seu cão para eu ir à caça no próximo domingo.
9: Empresto, mas olha, se o compadre falhar o tiro, o bicho começa a rir-se de si.
8: A rir-se? Então o que é que ele faz se eu, por milagre, acertar me perdiz?
9: Ah, isso já não sei dizer, compadre. Que eu tenho cá o cão há 10 anos e ainda não ouvi fazer outra coisa senão rir.
3: Os novos perdientes apresentaram...

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Uma ótima terça-feira e bem-vindo a começar a edição de hoje da Supermanhã na Benedita FM. Eu sou Nuno Soares, faço-lhe de hora em diante companhia, como sempre, até às 10, com duas horas com tudo aquilo que você gosta de ouvir. Para já, a recomendação, uma espreitadela no site da sua rádio, beneditafm.pt, vale a pena, encontra tudo o que precisa de saber aí. Para já, também a indicação do meu e-mail, que é este, nunosoares@beneditafm.pt. Começa a emissão de terça-feira, bom dia, uma boa terça. Estás

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0: O CEO do YouTube, Neil Norman, foi entrevistado no New York Times e aproveitou a oportunidade para garantir que não quer que a plataforma se transforme num feed de lixo de inteligência artificial, conhecido também pela expressão em inglês AI slop. Contudo, Norman afirmou que os vídeos com IA têm sido cada vez mais partilhados no YouTube, não são muito diferentes dos vídeos de baixa qualidade e com clickbait também são comuns na plataforma. Norman admite, todavia, que a inteligência artificial criou um problema de escala. As informações que têm circulado nos últimos meses apontam para uma elevada probabilidade da Apple lançar o seu primeiro telemóvel dobrado, conhecido de momento como iPhone Fold, no outono, na mesma altura que os modelos da série iPhone 18. Pois bem, o jornalista Mark Gurman, da Bloomberg, diz que agora os planos da Apple podem ser alterados e que, afinal, o iPhone Fold deverá ser lançado meses depois do iPhone 18 e diz também que será simultaneamente ao iPhone 18 Pro Max. Como conta o site Phone Arena, numa sessão de perguntas e respostas, Gurman afirmou que tem a certeza que o iPhone Fold deverá demorar mais a chegar ao mercado que os topos de gama da série iPhone 18.
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1: A 33ª edição do Grande Prémio Internacional de Rio Maior em Marcha realiza-se este sábado, 16 de maio, nas ruas centrais de Rio Maior, com uma novidade de destaque. A prova principal passa a disputar-se na distância de meia maratona, substituindo os tradicionais 20 km, em linha com as tendências internacionais da modalidade. A competição volta a reunir alguns dos melhores marchadores do mundo, incluindo campeões olímpicos e medalhados internacionais. A organização é da responsabilidade do município de Rio Maior, de 10 Mores, da Federação Portuguesa de Atletismo e do Clube de Natação de Rio Maior. Conta ainda com as provas jovens e campeonatos nacionais ao longo da tarde. Alcobaça esteve representada na inauguração oficial do Gabinete de Representação Permanente da Região Oeste e Val do Tejo, em Bruxelas, numa nova estrutura estratégica que pretende reforçar a ligação da região às instituições europeias. A cerimónia, que reuniu 27 autarcas das comunidades intermunicipais do Oeste, Lesíria do Tejo e Médio Tejo, contando com a presença do Secretário de Estado do Planeamento e Desenvolvimento Regional, o alcobacense Hélder Reis, e da Presidente da Comissão de Coordenação e Desenvolvimento Regional Lisboa, e Val do Tejo, Teresa Almeida. O presidente da Câmara de Alcobaça, Hermínio Rodrigues, marcou presença neste evento, sublinhando a importância deste gabinete.
2: Nós tivemos uma cerimónia que eu acho que é muito importante para esta nova NUT 2, que é o Oeste, Lesíria e Médio Tejo. Ou seja, estamos a falar de uma coisa que vai dar debate até Abrantes. Porque temos lá um gabinete agora para nos dar apoio no âmbito das candidaturas. Porquê? Porque além do contratualizado, há um mundo também em Bruxelas de candidaturas que às vezes os municípios, o país e as empresas também, muito acima de tudo também para as empresas, não se candidatam porque não têm conhecimento. Este gabinete que fomos lá abrir, ou seja, um gabinete que é destas três silos, é para isso mesmo, ou seja, para nos dar apoio daqui para lá. E a preparar eles próprios as candidaturas que existem. Por isso acho que também foi um momento muito importante.
1: Alcobaça esteve assim representada na inauguração oficial do Gabinete da Representação Permanente da Região Oeste e Val do Tejo, em Bruxelas. O município da Marinha Grande aprovou recentemente a requalificação do auditório António Campos na Praia da Vieira, num investimento de 1,2 milhões de euros, com prazo de execução de 15 meses. O projeto prevê um auditório de 100 lugares, novas áreas culturais e expositivas e a valorização do espaço exterior, reforçando a oferta cultural e a ligação à identidade local. No passado sábado, 9 de maio, decorreu na Feira do Livro do Externato Cooperativo da Bendita um lançamento oficial do Casaco Homenagem, uma peça desenvolvida em tricô e crochê em memória de Maria Natália, conhecida pelos beneditenses como Talica. Talica faleceu em fevereiro de 2025 e foi nessa altura que surgiu a ideia de criar este projeto, explicou à Bendita FM Patrícia Santos, proprietária da retrosaria Talica.
3: Foi uma ideia que surgiu assim que a Talica partiu, portanto a Maria Natália, que se despediu de nós no ano passado, 7 de fevereiro, e ela faz anos pouco tempo depois, fazia anos a 4 de abril, e eu tinha a ideia de trazer estes casacos, que são o quê? São casacos Chanel, que era um casaco que a Talica gostava muito e que ensinava muitas senhoras a fazer. Então achei que, como infelizmente já não a temos mais cá para nos ensinar, achei por bem criar um kit em conjunto com duas designers, uma de tricô e uma de crochê, para que todas as senhoras possam fazer o seu casaco Chanel. Então basicamente este kit é uma homenagem à Talica, àquilo que ela foi e ensinou a tanta gente e que de alguma maneira a história dela perpetua, independentemente de já não a termos cá connosco.
1: O kit foi desenvolvido em conjunto com duas designers e teve um pré-lançamento em abril deste ano. É composto por instruções e por fios necessários para a confecção do casaco homenagem.
3: As duas designers tiveram um casaco feito pela Talica nas mãos dela para conseguirem tirar de lá a ideia. E a partir daí construíram à sua maneira, mas usando as bases da Talica, este kit. Portanto, o kit tem as instruções, tem o fio, e as pessoas a partir daí constroem o seu próprio casaco.
1: Após uma semana em pré-venda, o kit já se encontra disponível para levantamento na retrosaria Talica. A atividade cirúrgica nos hospitais protocolados com SNS caiu 7% no segundo semestre de 2025, face a 2024, com 9.963 cirurgias realizadas, segundo dados da Entidade Reguladora da Saúde. Em contraste, os hospitais de destino aumentaram a atividade em 4,5%, totalizando 13.312 cirurgias. Os hospitais protocolados registaram ainda menos incumprimentos dos tempos máximos de resposta, 2,6%, enquanto nos hospitais de destino o incumprimento subiu para 26,8%. No final do ano, milhares de utentes permaneciam em lista de espera em ambos os tipos de unidades. É tudo quanto a notícias. Ficam as previsões do tempo para esta terça-feira, segundo o Instituto Português do Mar e da Atmosfera. É esperado um dia de céu com períodos de muita nebulosidade, aguaceiros e possibilidade de ocorrência de trovoada, pequena descida da temperatura mínima. É tudo. 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

Tudo de volta para a segunda parte da emissão de terça-feira da Supermanhã aqui na Bendita FM. Eu sou Nuno Soares, faço-lhe companhia, como sempre, praticamente até às 10. Depois de conferida que está a atualidade informativa, é a altura para regressar à música.

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1: Acha que os produtos naturais são a melhor opção para a sua pele? Uma dermatologista revelou que existe uma opção deste género que pode acabar por trazer problemas. Diz mesmo que é o pior produto que está a comprar. A dermatologista Daiva Shokan, citada pelo agregador de blogs HuffPost, explica que é um erro comum usar desodorizantes naturais. Acha que os desodorizantes naturais são a pior coisa que se pode comprar. Na verdade, diz que casos de alergia de tipo de produtos existem quase todos os dias no seu consultório, começa por dizer a especialista. Uma das grandes bandeiras do produto passa pela não utilização de alumínio, sobretudo parabenos ou flatanos. Normalmente são feitos de substâncias naturais e não naturais não é uma palavra contínua.

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e valoriza o sono. O corpo dá sinais e devem ser ouvidos. Também não descura a saúde mental, reservando tempo para si. Saúde é equilíbrio entre corpo e mente.

pessoa saudável aposta na consistência. Caminhar 30 minutos por dia já faz diferença. Bebe mais água, reduz alimentos processados

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Completa-se assim a emissão de terça-feira da Supermanhã. A seguir é o Expresso das 10 com a Sandra Fonseca. Vai viajar nele até ao meio-dia, aqui em 88.1. Eu volto amanhã, poucos minutos depois das 8 da matina. Uma ótima terça-feira.

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Então, viva, bom dia. Está a começar mais um Expresso das 10 na Benedita FM. Emissão para esta terça-feira, dia 12 de maio. Sou a Sandra Fonseca, vou estar consigo até ao meio-dia com grandes músicas, as melhores propostas, já sabe, onde quer que esteja. Depois das 11, vamos receber em estúdio a presidente da Junta de Freguesia da Benedita, Marina Caetano, para fazer balanço dos primeiros 6 meses de mandato e principalmente para nos falar das festas da vila que se aproximam.

hoje, terça-feira, espera-se um dia de céu geralmente muito nublado, com períodos de chuva ao longo do dia, vento a soprar em geral fraco a moderado. Está também prevista uma descida da temperatura mínima, apesar da instabilidade, poderão ocorrer algumas abertas temporárias durante o dia de hoje. Quanto às máximas previstas, são esperados 21 graus para o Distrito de Leiria, 22 para o Distrito de Santarém, no que diz respeito às máximas, 16 graus estão a esta hora na Vila da Penedita, aqui bem no alto da Vila João. 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

Nesta manhã da terça-feira, fique ligado. Neste dia 12 de maio, hoje é Dia Internacional do Enfermeiro. Esta data visa homenagear todos os enfermeiros do mundo e relembrar a importância destes profissionais da enfermagem na prestação de cuidados de saúde à população em geral. É o dia do calendário em que todos os enfermeiros do mundo estão de parabéns, sendo que estes celebram a vida e a enfermagem todos os dias do calendário. Fica então a nota para este Dia Internacional do Enfermeiro. Seven Years. Vamos agora continuar com este bonito tema de Lucas Graham nesta manhã de terça-feira. Fique ligado, já sabe, por aqui, música para todos os gostos e idades. 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

preço certo, o Pedro Mafama, nesta manhã de terça-feira. Fico ligado porque já sabe, música para todos os gostos e idades. E agora tome nota na sua agenda, a Orquestra Ligeira do Exército vai subir ao palco do Centro Cultural e de Congressos das Caldas da Rainha amanhã, dia 13, às 21h30. A orquestra que realiza concertos prestigiados por todo o país, celebrando este ano o seu 45º aniversário da Escola de Sargentos do Exército e outras efemérides caracterizados pela excelência musical, unindo a tradição militar à música ligeira, muitas vezes com artistas convidados. Uma estrutura em género de Big Band para assistir amanhã, então, no CCC das Caldas da Rainha, a partir das 21h30. A atuação da Orquestra Ligeira do Exército. Por agora, vamos em frente com Charlie Puth, depois Bruno Mars.

0: De Lazy Song, a música de Bruno Mars, recordação desta manhã de terça-feira para já, tempo certo para O Sentido das Palavras por Carlos Cabrita.
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Não se sinta culpado por as vezes que você não se valorizou, por todas as vezes que, ao tentar agradar aos outros, desagradou-se a si mesmo. Perdoe-se por todos os momentos em que priorizou a felicidade de alguém mais do que a sua, por acreditar que eles fariam o mesmo por si. Perdoe-se por todas as vezes que permitiu que a opinião alheia determinasse o seu valor. Não se sinta culpado e jamais peça desculpas por ser exatamente quem você é. Trate-se com gentileza e orgulhe-se de tudo o que você já conquistou até aqui. Orgulhe-se da sua coragem, da sua história. Orgulhe-se de quem você é nos momentos baixos e altos da vida. Orgulhe-se por não desejar o mal para ninguém, nem mesmo para aqueles que já lhe fizeram.

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4: E é assim que vamos nesta emissão de terça-feira, grandes músicas para todos os gostos e idades. Para já vamos à recordação dos, aliás, música nova dos vizinhos, Vizinha do Primeiro Andar. Eles que editaram na última semana o seu álbum de estreia, Só Se Estraga Uma Casa, um dos lançamentos mais aguardados do ano, que consolida o percurso meteórico da banda ao longo do último ano. O álbum reúne assim 9 temas, incluindo os maiores êxitos da banda de Évora e 4 inéditos. De onde extraímos então este Vizinha do Primeiro Andar? São os vizinhos nesta manhã de terça-feira. Bom dia.

0: 10 horas 38 minutos, vamos em frente nesta manhã de terça-feira, hoje excepcionalmente à terça e porque faz algum sentido, tendo em conta os jogos que decorreram ontem, os apontamentos desportivos por Pedro Guerra. Bom dia, Pedro, é assim, não é?
1: É verdade, bom dia e boa semana então para a todos os nossos ouvintes, espero que produzam muito. Pois na última semana tiveram lugar as meias finais da Liga dos Campeões Europeus, com o Bayern de Munique a empatar um igual com o PSG e a ser eliminado, então, em função do resultado 5-4 com que o PSG venceu em Paris. Já o Arsenal, um empate na primeira mão e na segunda mão venceu 1-0 o Atlético de Madrid e é o outro finalista. Para a Liga Europa, o Braga infelizmente perdeu por 3-1 na Alemanha com o Friburgo e não conseguiu então chegar à final. Para a nossa primeira Liga, no domingo, o campeão Porto foi a casa do já despromovido Aves e

perdeu escandalosamente por 3-1. Também no domingo, o Alverca recebeu o Estoril, empatando 1 igual. Claro que ontem é que foram a esmagadora maioria dos jogos, e o Alverca recebeu o Estrela, empatou igual. O Estrela da Amadora recebeu o Famalicão, ficaram também pelo empate 0-0. Melhor, o Santa Clara, que venceu 2-0 o Nacional. Isto é uma luta muito grande também entre aflitos. E o Tondela, que era dado como perdido, venceu, e 2-0 o Moreirense, e continua na luta. O Arouca, sensacional, foi a Barcelos bater o Gil Vicente por 1-3. Igual feito para o Casa Pia, que foi a Guimarães ganhar por 0-1. Num dos jogos grandes para a Liga dos Campeões, o Rio Ave cedo ganhava por 1-0, o Sporting empatou de penalti aos 35 minutos, o momento de jogo foi depois um autogolo inacreditável e escandaloso do Rio Ave, sem qualquer pressão. Foi uma bola atrasada para a sua baliza por um defesa, e o guarda-redes parece que ficou a ver, dá a impressão que o golo foi de propósito. A verdade é que o Sporting ficou então a ganhar, apesar da primeira parte péssima do Sporting. Depois vieram as expulsões dos jogadores do Rio Ave, e com todas estas ajudas o Sporting acabou por ganhar 1-4 com golos de Trincão e Kenda também. O Benfica-Braga deu superioridade absoluta ao Benfica, 2 golos anulados, 1 por 4 centímetros, gol de Rafa aos 46 centímetros, mas o Braga empatou 1 minuto depois. No total, o Benfica teve 5 remates contra 5 do Braga, 10 remates à baliza contra 2 do Braga. Apesar destes 2 remates, o segundo remate do Braga deu novamente um golo, 1-2, e valeu no final do encontro uma pisadela ao jogador benfiquista, de resto o melhor em campo, Sheldrup, para o Benfica poder empatar 2-2. Claro que este empate é uma derrota terrível para o Benfica, porque coloca o Sporting em segundo lugar, falta apenas um jogo. Neste momento o Benfica já não de pelo, praticamente é um resultado já definitivo. Claro que João Pinheiro, como é hábito, tem sempre prejudicado o Benfica. Desta vez não marcou alguns campos, 2, transformou um penalti em livre de ofensivo, enfim, o costume para variar. No fim, claro, uma grande revolta da nação benfiquista, que também assobiou a sua equipa, e depois de ter oferecido então na reta final o segundo lugar ao rival da segunda circular. Assim temos o Porto campeão com 85 pontos, o Sporting em segundo com 69, o Benfica terceiro com 77, o Braga, que precisava de um ponto para garantiu o quarto lugar com 58 pontos, o quinto, o Famalicão, tem 53, o sexto é o Gil Vicente com 50. Em risco, o Nacional tem 31, o Estrela da Amadora 29, o Casa Pia 29, o Tondela 28. Vai ser uma grande luta entre estas equipas na última jornada. O último é o Aves, esse já estava despromovido. Última jornada então, que será no sábado, com um Porto-Santa Clara, neste caso a Feijões. Às 18 horas então, o Nacional Vitória de Guimarães, o Arouca Tondela, o Casa Pia Rio Ave, e às 20h30 o Estoril Benfica e o Sporting Gil Vicente. Na segunda liga, o Vizela venceu 1-0 a União de Leiria, o Penafiel bateu o Marítimo 1-0, o Torriense foi aos Açores ganhar por 1-2, e o Académico de Viseu ganhou em Lisboa 0-2 ao Benfica B. O primeiro é o Marítimo, já então na primeira liga, com 66 pontos, o segundo, o Académico, tem 58, o Torriense é

terceiro e tem 56, o Vizela tem 51 e a União de Leiria é quinto e tem 49. Portanto, a última jornada, no sábado, com muito a decidir, só o Marítimo está já decidido. Grande destaque este fim de semana para o Sporting, que 5 anos depois venceu a Liga dos Campeões de Futsal ao vencer em Palma, em Itália, por o Palma em Itália por 2-0. É a terceira vitória do Sporting nesta prova. Nota de júbilo aos treinadores beneditenses Nuno Dias e Paulo Dias, o nosso Cascavel, que são então os reis dos títulos no que se refere ao futsal. Igual destaque para o Futebol Clube do Porto em hóquei patins, que venceu o Barcelona na final por 3-1 e é então também campeão europeu. Este é o quarto troféu do Futebol Clube do Porto nesta prova. O terceiro destaque da semana vai para a canoagem portuguesa, que brilhou a grande altura na Taça do Mundo. Fernando Pimenta, medalha de ouro no K1 1000 e no K1 5000, portanto duas medalhas de ouro para o campeão português. Pedro Casinha, medalha de ouro no K1 200 e João Ribeiro e Messias Batista, medalha de bronze no barco olímpico K2 500. O nosso Presidente da República, António José Seguro, já felicitou todos os heróis destas grandes conquistas portuguesas na Europa e no mundo. Lá por fora, em Espanha, o Barcelona foi campeão no domingo ao bater o Real Madrid por 2-0. O Atlético de Madrid perdeu 0-2 com o Celta de Vigo e o Villarreal empatou o Mallorca por 1-1. Primeiro o Barcelona, já campeão, frente ao seu rival, 91 pontos. Segundo o Real Madrid, então, 77. Terceiro o Villarreal, 69. Quarto o Atlético de Madrid, que tem 63 pontos. Em França, o PSG no domingo venceu o Stade Bretois por 1-0. O Lyon de Paulo Fonseca venceu por 1-0 o Nantes e o Mónaco perdeu 0-1 com o LOSC. Já campeão, o PSG tem 73 pontos, o segundo é o Lens, tem 67, o terceiro o LOSC tem 61, o Lyon do nosso Paulo Fonseca tem então 60 pontos. Em Itália, o Inter, também já campeão, foi a Roma bater a Lazio por 0-3. A AC Milan perdeu 2-3 com o Atalanta e o Nápoles também perdeu 2-3 com o Bolonha. Já a Juventus aproveitou, ganhando 0-1 ao Lecce. O Inter é primeiro, com 85 pontos, o segundo o Nápoles, 70, terceiro a Juventus com 68, o AC Milan caiu para quarto lugar com 67 pontos. Na Alemanha, o Bayern de Munique venceu por 0-1 o Wolfsburg. O Borussia Dortmund ganhou 3-2 ao Eintracht Frankfurt e o Leipzig venceu 2-1 o St. Pauli. O primeiro já campeão é o Bayern de Munique, tem 86 pontos. O segundo, Borussia Dortmund, tem 70. O terceiro, o Leipzig, tem 65 pontos. Na Liga Inglesa, o Liverpool empatou igual com o Chelsea. O golo do Chelsea foi do Enzo Fernandes. O Sunderland empatou, aliás, perdeu 0-1 com o Manchester United. O Manchester City venceu 3-0 o Brentford. O Manchester United empatou 1-1 com o Sunderland. O Manchester City assim goleou o Brentford 3-0 e o Arsenal ganhou 0-1 ao West Ham. O Arsenal está na frente com 79 pontos, o Manchester City é segundo com 74, o Manchester United é terceiro, tem 65 pontos, segue-se o Liverpool com 59. Faltam 2 jornadas em Inglaterra. Voltando ao país, na Liga 3, no domingo, o Belenenses ganhou em Varzim 1-2 e o Amarante ganhou 1-0 à União de Santarém, garantindo assim a subida de divisão. Tem 28 pontos, é primeiro, o segundo é o Académico com 25, o Belenenses é terceiro com 23. No grupo de promoção, que já tinha terminado, com o Atlético em primeiro, 26 pontos, o Lusitânio 24 pontos, o terceiro foi o Caldas com 19, desceram o 1 de dezembro e o Amora. Num recital de Leiria tivemos o grande

0: derby com o Celi, o Ginásio Clube de Alcobaça com a ABCD. O Benitense esteve em superioridade numérica uma parte do jogo, esteve a ganhar 1-0, consentiu um golo, falhou um penalti, enfim, muitas peripécias. O árbitro deu 5 minutos de desconto. Nessa altura o jogo estava empatado um igual, mas aos 96 minutos, num canto, o guardião beneditense falhou a interseção da bola e o Ginásio aproveitou para chegar à vitória por 2-1. Muita adversidade e alguma falta de eficácia de ABCD, que podia ter tido de facto um melhor resultado. Toda a sorte do mundo para a turma de Lucas Grilo, com o público de Alcobaça a festejar como fossem campeões da Europa, ou não tivessem a jogar contra o Beneditense. Beneditense que se queixam o público de ter sido maltratados. Alguns saíram até, não acabaram por ver o jogo. De resto, já é um hábito em Alcobaça. Parece que os alcobaçenses não gostam muito desta freguesia do sul do concelho. O Nazarenos foi Alcaidão da Serra vencer 0-2, o Porto Mosense na Guia impôs-se por 2-4 e o Vieirense também ganhou ao Sport João Marinha 2-3. A União de Pombal, essa venceu 2-0 o Marraços, e o Sporting de Pombal também foi a Figueirão dos Vinhos ganhar por 1-2. O Nazarenos é primeiro, tem 62 pontos, depois o Pombal tem 51, o Bombarlense também tem 51, o quarto é o Porto Mosense com 49, quinto Vieirense 42, o Ginásio Clube de Alcobaça é o sexto, tem 41 pontos, a ABCD continua com 26 pontos no décimo lugar. No próximo domingo a ABCD recebe o Guiense, o Ginásio de Alcobaça joga no Bombarral e o Nazarenos recebe o Leiria Marrazes. Na primeira divisão distrital, a União Desportiva de Turquel, depois de um começo só com derrotas, tem vindo a subir e acaba a época em grande. Venceu desta vez a União Desportiva da Batalha por 5-2 e está em nono com 23 pontos. O Boavista lidera com 51 pontos, o segundo é o Grape, que tem apenas 39. No Hockey Clube Turquel, da primeira divisão, enfim, perdeu já no outro sábado, dia 2 de maio, 2-4-7 com o Barcelos, e assegurou a sua descida, infelizmente, então, à segunda divisão. O Hockey Patins, primeira divisão, agora vai para a segunda fase, então, a doer. E pronto, Sandra, damos a nossa habitual voltinha, despeço-me com aquele abraço e aquele até sempre.
1: Foram assim os apontamentos desportivos por Pedro Guerra, 10h52, estamos a 8 minutos da hora certa, fique ligado e não esqueça, depois das 11, vamos receber em estúdio a Presidente Junta da Penedita, Marina Caetano, uma entrevista a não perder.
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estamos desta forma a fechar esta primeira parte do Expresso das 10. Temos mais uma hora para confirmar depois das 11 da manhã. Não esqueça que vamos estar à conversa com a Presidente da Junta de Freguesia da Bendita, Marina Caetano. Fique ligado, não perca. Até já!

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8: 11 horas 3 minutos, marca o relógio Benedita FM. Conforme viemos a anunciar, vamos conversar com a Presidente da Junta de Freguesia da Benedita, Marina Caetano, nesta segunda parte de Expresso das 10, emissão de terça, 12 de abril. Vamos abordar questões como o balanço de mandato, 6 meses à frente da Junta de Freguesia da Benedita, e vamos também dar um grande destaque às festas da vila que estão aí a chegar. Antes de mais, bom dia, bem-vinda.
9: Obrigada, Sandra. Bom dia para todos que nos estão a ouvir.
8: Vamos precisamente começar pelo balanço dos 6 meses de mandato. Depois da tomada de posse, quais é que foram as 3 prioridades que definiu no início do mandato e o ponto em que cada uma delas está?
9: Ora bem, então as prioridades são 3. Limpeza da vila, nomeadamente o corte de erva, em que tive que criar uma equipa porque nós não tínhamos funcionários, temos muito poucos funcionários, tivemos que subcontratar uma equipa que pudesse fazer a limpeza, e criámos um plano em que começávamos numa ponta da vila, começámos na venda das raparigas de Ninho d'Águia, Pinheiro, e vamos terminar aqui na zona do Casal do Guerra, Chamiço, Freires. Os Freires, entretanto, já estão a ser cortados. Um plano de qual não me quero desviar. Eu sei, e ouço muitas vezes as pessoas dizer: ah, mas o Casal do Guerra está tão mal, as Roseiras está tão mal. Eu sei, Pá, eu vivo aqui, eu ando aqui todos os dias. Eu também ando nas nossas estradas, também ando por aí. E eu sei disso, mas se nos desviarmos, o trabalho nunca fica feito. Então é, como eu costumo dizer, a palavra eito nunca fez tanto sentido. E eu disse ao nosso coordenador das limpezas, que é o André Vinagre, que é uma nova aquisição que a Junta tem, que para não desviar e fazer o percurso todo. Agora estamos um bocadinho esta semana mais centrados no centro, porque queremos receber bem e espero que venham pessoas de fora. Estamos preocupados agora com isto e depois dar continuação aos trabalhos. Isto em relação à limpeza da erva. Outra prioridade enorme, e que vem o inverno, eu sei que ainda não saímos dele e vamos, já estou a pensar no próximo, mas é a questão das linhas de água. E também nos focámos assim, agora estamos nos freiros. Obviamente que não está lá todas as semanas, porque eu dependo de terceiros e as pessoas têm os seus trabalhos, mas fizemos, conseguimos já atuar sobre uma linha de água que estava ali muito problemática nos freiros, que, também na fronteira com a Casal Gregório, desculpe. E vamos ainda fazer duas intervenções, uma que já foi feita, que era mais pequenina, e uma outra que envolve ali três moradores, em que quando chove, uma das proprietárias fica com a casa cheia de água, e isso não pode acontecer. Isso é a minha prioridade. E o Alcatrão, estamos neste momento na Lagoa do Ferro. Tive agora mesmo a informação da empresa que está a fazer a intervenção, que vão pôr o primeiro piso de Alcatrão já na terça-feira. E porquê é que não foi colocada esta semana? Porque eu palmilhei aquela estrada toda para tentar perceber quem é que iria construir e que necessitava de pedir o ramal, porque é muito feio estar para o Alcatrão e depois partir. Eu não quero nada disso para a nossa freguesia. Então aqueles quase 2 km percorri e consegui descobrir três pessoas. Portanto, os serviços vieram atuar, já foram no próprio dia que os chamei, e agora podemos alcatroar já descansadinhos, que ninguém vai furar.
8: A questão do Alcatrão é algo que os beneditenses reclamam sempre muito em qualquer executivo que esteja em funções, e temos agora duas grandes vias a serem intervencionadas, nomeadamente a Estrada Nacional 86 e a Padre Inácio Antunes, aqui bem no centro da vila. Esse é realmente um dos motivos que está a atrasar a parte do alcaturamento dessas vias, é primeiro fazer esses trabalhos de fundo para depois passar ao Alcatrão, para não se voltar a partir, não é?
9: Exatamente, aliás, a questão aqui é, e eu também, como eu disse, eu também moro aqui, eu também tenho as mesmas questões que todos os nossos fregueses. A questão é que é assim, não se percebe, porque vem uma intervenção da luz, fura-se, abre-se, tapa-se. Vem uma intervenção da água, abre-se, tapa-se. Vem uma do gás, outra vez. E eu às vezes questiono, porque é que não fazem tudo de uma vez? Não é possível. São empreitadas diferentes, distintas, não é possível. Porquê que abrem e tapam? Porque eles têm regras muito rigorosas em relação à segurança das pessoas. Não podem, de maneira nenhuma, deixar aberto. Tem que ser mesmo fechado. Apesar de ser, parece ridículo, como é que abre e fecha três vezes, e depois então ainda se vai fazer intervenção. Mas tem que ser, porque primeiro as pessoas, e há regras, e nós temos que cumprir regras.
8: Quando tomou posse, o que é que encontrou de diferente daquilo, ou melhor... mais desafiante daquilo que estava à espera quando assumiu depois funções?
9: Eu acho que a partir do momento em que sou presidente junta, às vezes sinto-me um bocadinho bipolar. Ou seja, há momentos em que eu chego a casa e tenho uma satisfação tão grande que eu não sentia nas minhas aulas, não é? Quando os miúdos conseguiam. Mas há dias em que vou para casa com o sentimento de dever cumprido. Há outros dias que vou para casa tão frustrada, porque há muitas coisas que não dependem de mim, da minha vontade. Eu tenho que esperar sempre por terceiros. A nossa freguesia é muito dependente de terceiros. Porquê? E é o que é. E é com isto que nós temos que lidar. O que é mais desafiante? É sentir, eu percebo as angústias das pessoas quando dizem assim, a nossa freguesia está parada, ainda no domingo na feira dos carros antigos me disseram, está parada, não acontece nada na Benedita. E eu penso assim, como está parada? Temos umas obras num cemitério, temos umas obras no centro escolar, temos umas obras na Avenida Padre Inácio Antunes, temos obras na 86, temos agora uma pequena intervenção a decorrer, começou ontem, junto na Venda das Raparigas, de uma situação que ficou por fazer, que dava acesso às pessoas que moram ali. Eu digo assim, parado? Isto é parado? Há tanta obra a decorrer. E também posso aqui afirmar, não podemos dizer que o município não está connosco. Não é? Nós, neste momento,

0: Vejam bem a quantidade de obras que estão a decorrer. Não podemos dizer que nós estamos esquecidos, nada disso. Eu penso que o município está a ajudar-nos imenso. Eu tenho uma relação com o presidente, com os vereadores, muito terra a terra. Eles falamos constantemente, dão-me imenso apoio. Eu sinto-me muito apoiada, por acaso, não me arrependo.
1: E a Junta de Freguesia, que ao nível financeiro é muito dependente dos apoios da Câmara Municipal. Fala-nos um bocadinho dessa relação e como é que tem conciliado as obras que são necessárias com esse tal apoio financeiro.
0: Aliás, é totalmente dependente. A única receita que nós temos é mesmo os covais, que já não há muitos para vender, não é segredo para ninguém. Conseguimos remediar ali com 10 covais agora. Aliás, a minha preocupação é quando alguém morre. Primeiro penso na família, mas depois penso, temos que vale? É a minha preocupação. Quem me viu e quem me vê não fazia ideia de que isto pode ser uma preocupação constante, mas é. Ao ponto de também ficar aliviada quando ouço dizer que alguém vai ser cremado. Pronto, é menos um que vale, e alivia um bocadinho a situação. Mas depois é assim, temos isso e é apenas o mercado, que é um valor muito irrisório. Não temos mais nada, temos de estar sempre a pedir. E é o que eu faço muitos pedidos, mas o presidente diz-nos sempre com toda a naturalidade: agora não posso dar isto que estás a pedir, mais para o futuro irei dar aquilo que é necessário, mas deu-nos sempre, assim, nós temos uma... tem-nos apoiado imenso nestas obras todas.
1: Acabou por falar aí da questão do cemitério. Em que ponto é que está neste momento a obra? Houve uma prorrogação do prazo, tivemos conhecimento, um pedido que entrou na Câmara Municipal, em que ponto é que está? Para quando é que está prevista a conclusão?
0: A conclusão está prevista mais ou menos um mês e meio, dois, calhar muito bem, e acho que sim, mas quando nós entramos lá vimos que já estava muito bem definido. O que acontece? Nós estivemos lá a ver a parte interior, a nova, já estamos a proceder porque nós adquirimos no anterior mandato com a NICA, adquirimos um programa, porque o cemitério era tudo em papel e agora temos tudo digital. E estamos agora já a fazer a ordem para o próximo, qual é o novo talhão, etc. Está tudo a ser feito, vamos fazer aqui umas mudanças no regulamento, se for aprovado em Assembleia, porque nós queremos mudar a forma como se faz, como se compra o coval. Nomeadamente, quem compra o coval terá que arranjar o à volta do coval, porque o próximo já não é possível no antigo. Eu queria pôr calçada, tornar o cemitério mais digno, não ser o Tuvenã, não é possível. Reunimos com os técnicos, não é possível, porque teríamos que levantar todas as campas para calcetar. No próximo já é possível. Quem compra o coval fica, com a ajuda da Junta de Freguesia, responsável por calcetar à volta do seu coval, para que fique ali um cemitério com mais dignidade, não haja problemas de ervas. Quando vem a chuva, o Tuvenã sai todo. Ou seja, fazer aquilo mais bonito, mais... Não, é um sítio que tem que ter dignidade. Depois, neste momento, a obra já está no parque de estacionamento, que vamos ter ali 89 lugares, que é uma maravilha, juntando aos 83 do novo parque que vamos terminar esta semana, porque ainda ontem estávamos lá a medir, ontem já dava 120, mas isso era preciso os carros muito bem arrumadinhos, e como nós não vamos alcatroar, porque é um empréstimo, e que eu enalteço o senhor Carlos Mateus e a família, não vamos alcatroar, nunca poderá ter uma ordem, portanto eu aposto nos 83 lugares. Ficamos aqui com bastante estacionamento, penso eu.
1: Aí estamos a falar daquele estacionamento na Rua dos Bombeiros Voluntários,
0: exatamente,
1: não é? Exatamente. E pegando agora neste estacionamento do cemitério, que vai também ter espaço para estacionamento, sim, que de resto estava a referir, poderá ser também um bom apoio para o futuro local onde irá estar situado a paragem dos autocarros.
0: Sim, se bem que é assim, Sandra, nós vamos reunir com as operadoras. Eu quis avançar e o vereador disse-me muito bem que isto tem que ser um projeto camarário. Eu aguardo que o vereador marque a reunião com as operadoras, porque nos outros mandatos nenhuma operadora quis fazer cá o terminal, não era possível, não era viável. Vamos voltar à situação para ver se é possível ou não um terminal. Se for com as regras como que eles impõem, não é possível. Era preciso muitas viagens diárias e nós sabemos que não as conseguimos ter. Mas vamos ver qual é o melhor sítio para a paragem. Sem dúvida que tem que haver uma paragem junto à escola, ao externato. Porque ninguém, se os pais pudessem, deixavam-nos dentro da sala de aula.

0: Eu sei do que falo porque vivi esse drama um dia e meio por semana. É na sala de aula, literalmente. Como não é possível, eles vão sempre deixar a porta da escola. Nenhum pai que se preze vai deixar o filho a 500 metros da escola para ele ir a pé. E então tem que ser obrigatoriamente ali. O outro sítio, havendo ali estacionamento perto do cemitério, não vamos mexer muito na Rua da Serradinha, mas também justifica ali uma paragem. Ou não, é isso que vamos ver com a operadora. Vou deixar isso depois para ouvir de quem sabe.
1: No programa eleitoral tinham não um terminal, mas sim as paragens do autocarro. Exatamente. E agora está a ser ponderado novamente o terminal, é isso?
0: Vamos ouvir. A questão é que é assim, elas, os operadoras não querem fazer. Não querem por esta razão. E eu entendo, porque todos nós, aqui na Benedita, nós o que temos de melhor é esta questão de queremos mais para nós. Para nós e para os nossos filhos. E se repararmos, todos nós, mas é a maioria de nós, quando os nossos filhos tiram a carta, vamos logo comprar um carrinho à Benecar para o nosso filho. É ou não é? E então, é óbvio que o volume de automóvel, o volume de circulação é muito maior. E nós aqui não também sei que todos os miúdos que estudam fora precisam de ir. E esses serviços é-nos garantido que vai haver. Tem que haver daqui para Lisboa, daqui para Caldas. Tem que haver. O que é que eu preciso, sem grandes expectativas, é primeiro ouvir a operadora, o que é que eles têm para nos dizer, e depois afirmo aqui que vou, assim como eu sei que a Nica o fez, exigir esses serviços, no mínimo isso. Obviamente queremos sempre mais, não é? Vamos ver o que é que nos aguarda.
1: Essa questão das paragens do autocarro é um projeto que está incluído na requalificação da 86 e a zona envolvente da igreja. Já percebemos então que poderá haver aqui, dependendo ou não da disponibilidade das operadoras, outro projeto.
0: Exato,
1: é assim?
0: Porque o município está connosco. Nós temos vontade. Quando eu ouço falar em terminal, é óbvio que também eu quero. Porque, como eu disse, nós queremos tudo o que merecemos, mas dependemos dessa terceira pessoa. Agora, se não houver terminal, se for dito não, temos que ter duas boas paragens em que uma delas tem que ser perto da escola e que tenha serviços que possa servir a população.
1: Falamos agora de outras promessas eleitorais que já tenha sido cumprido ou que estejam perto de ser concretizadas. Alguma?
0: Há uma para o próximo ano, eu quero mesmo focar-me nela no próximo ano. Agora, o que é que eu quero? Eu até pareço uma dona de casa a falar, mas eu quero arrumar as gavetas. O cemitério, ansiosa que fique terminado para deixar de haver este sentimento de medo. O cemitério, o centro escolar. Os miúdos no próximo ano letivo vão para a escola já, com as condições que têm. Obviamente piorou muito com a tempestade, e daí a obra ter sido... Mas isto é prioritário. A nossa avenida... E garanto-vos que vai ficar maravilhosa. Às vezes, nós temos que passar por isto. E que quando construímos uma casa, dá a sensação que aquilo nunca mais termina, que estamos ansiosos para ir morar para aquela casa. Mas temos que passar por isto, para termos... Ainda no sábado, uma senhora estava muito indignada, porque realmente a 86 estava toda esbaracada, e foi uma situação muito difícil com os senhores do gás, que eles, coitados, já não tinham mais... Não sabia mais o que me dizer, porque eles vieram trabalhar, colocaram tudo na... Que é assim que tem que ser, não podem pôr logo alcatrão, porque irá abater. Veio uma chuvada enorme, tirou o tuvenã. Chamei-os, voltaram, e são pessoas também que têm o seu... Estavam a trabalhar ao sábado, temos que respeitar também a questão das pessoas. Vieram colocar tuvenã à tarde, novamente uma chuvada, voltou a sair. Liguei para o senhor desesperada, coitada da senhora, apanhou-me assim um bocadinho aborrecida, e garantiu-me, segunda-feira estamos aí. E estavam. Ontem já foi possível pôr alcatrão nesse buraco. Pronto. Isto, a obra tem que acontecer, temos que passar, temos que sofrer, mas depois vamos ficar todos maravilhados com o que vamos ter.
1: Em relação à Avenida Padre Inácio Antunes, soubemos na última Assembleia de Freguesia, a Presidente dava conta aos deputados da Assembleia de Freguesia de que já existe projeto. Pode falar um bocadinho sobre ele?
0: Sim, o projeto, eu pessoalmente gostei imenso. O projeto foi feito com os arquitetos da Câmara, não é? Obviamente. Depois eu e o Executivo fomos lá, porque eles nunca fizeram nada sem nos ouvir, o que foi muito bonito da parte deles e muito bom, e assim é que tem que ser. Nós discutimos, negociámos ali umas coisas, este material eu quero, este aqui eu abdico, este foi uma luta, mas foi muito bom, uma luta saudável. E vamos ter uma avenida fantástica, em que as pessoas era a prioridade, porque nós vamos ter a ciclovia de um lado e do outro, vamos aumentar o passeio, a estrada vai ficar ligeiramente mais curtinha, mas também vai ajudar na questão da velocidade.

0: Depois, o que é que era importante ali perceber? Por onde é que as pessoas passavam? As pessoas são a prioridade, porque aquilo é um sítio onde as pessoas caminham. Havia ali questões, ali perto do Meclatas, em que não faz sentido as pessoas, têm ali os automóveis, vamos mudar esse parque, vamos ter lixos subterrâneos, que não tinha noção que eram tão caros, tão, ficam tão mais bonitos numa vila ou numa cidade, mas são extremamente caros, e vamos ter quatro, e a avenida vai ficar no final, vamos tirar aquelas árvores, vamos colocar outro tipo de vegetação, porque as árvores também tapam a visibilidade, mas vai ficar muito gira. Eu acho que depois vale a pena.
1: Ao nível da ciclovia, passeio pedonal, vai ser misto ou...?
0: Misto. Vai ter sempre a zona para que as pessoas possam correr, andar de bicicleta também. E a parte em que as pessoas podem simplesmente caminhar até lá abaixo.
1: Muito bem. Falou que no próximo ano pretende avançar com um projeto que estava no programa eleitoral. Quer avançar qual?
0: É a Fonte da Senhora, obviamente, e também a Escola Primária Antiga. É essa zona toda. Começamos na Escola Primária Antiga. Para começar, para resolver o problema de fundo, que é a questão das águas. E depois, embelezar, mas sempre privilegiando a natureza, que sempre foi o nosso foco. Vai ficar... é um projeto que vamos avançar próximo ano. Este ano não. Este ano há muitas questões ainda para resolver. Até porque, por exemplo, nas linhas de água, que é o que nos sai, se calhar, mais caro. As linhas de água... Nós temos agora, estamos nos Freires, de seguida vamos concluir uma intervenção que foi feita e foi no momento da tempestade em que tivemos que partir, que é na Amieira, na zona do Ninho de Águia. Depois temos também aqui no Casal da Estrada, ali uma situação na Rua do Meio que tem que ser resolvida, porque há ali imensas pessoas que as casas inundam. Temos também uma outra no Chaneca de Casal do Guerra, ou seja, eu tenho uma lista das prioridades. O critério é, aqui mora mais pessoas, então vamos já fazer intervenção neste. Aqui mora apenas duas, então este aqui fica para o final. Que não me leve a mal, é exatamente como o Alcatrão. Onde há um aglomerado maior, temos que atuar primeiro do que onde há apenas 3, 4 habitações. Mas pronto, as coisas estão muito planeadas, que eu tenha coragem e dinheiro para fazer tudo.
1: Eu vou insistir, né, na questão da Fonte da Senhora e da Escola Primária Antiga. Vão então resolver a questão de fundo das águas. Como é que se vai depois desenvolver o projeto que faz a ligação da Escola Primária Antiga até à Fonte da Senhora?
0: Vai ser um projeto muito simples, muito privilegiando a natureza, como eu estava a dizer, em que a questão da água, isto não pode acontecer. Nós queremos ir à Fonte da Senhora e a água é tanta que faz aqueles rios até lá abaixo. As águas serão reconduzidas, vamos colocar alcatrão até onde é possível. Não ponho mais do que aquilo que não é necessário, mas tem que ser mais até um bocadinho mais abaixo. A zona ali de lazer, inicialmente havia, pensámos numa casa de banho, não é viável, sejamos todos muito práticos, porque as casas de banho é um problema, elas têm que ser abertas por alguém, fechadas por alguém todos os dias, tem que haver uma manutenção. E nós sabemos que até estas que estão aqui no centro são vandalizadas. Todas as semanas tem havido intervenção nas casas de banho ali do parque. Portanto, é assim, aquilo é de uso público e há pessoas que não têm os mesmos hábitos que nós e há quem coloque um rolo de papel higiênico inteiro dentro de uma sanita. Todos os dias, hoje, está um canalizador novamente nas casas de banho do parque porque entupiu, porque alguém coloca. E então, não, deixemos de ser utópicos, ali não pode haver uma casa de banho. Agora, o que é que quero? Um acesso até à fonte, até ao pôr do sol, que as pessoas possam ir, e daí porque o alcatrão? Porque uma pessoa com mobilidade reduzida vai conseguir ir até lá abaixo, sem ter medo de escorregar ou de cair. Vai ficar a fonte, já entreguei a um senhor que para ver se para tentar perceber se aquilo é centenário e qual é a requalificação que pode ser feita ali. Mas ali uma zona de lazer que fique bonita, sem grandes... questões que depois não dão em nada. Vamos ser simplistas, mas eficazes. Eu acho que é isto que tem que ser.
1: Talvez dentro daquele projeto inicial do arquiteto benedito Sérgio Guerra, será isso?
0: Exatamente, é o Sérgio que está a continuar. E andamos aqui a ver questões, ainda que não posso afirmar ainda, mas que nos podem beneficiar e bastante.
1: Vamos aguardar por isso. Presidente, temos de fazer um curto intervalo para o espaço comercial. Já voltamos à conversa. Até já.
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1: 11 horas 27 minutos, marca o relógio Benedita FM. Recordamos que estamos à conversa com a Presidente da Junta de Freguesia da Benedita, Marina Caetano. Na primeira parte da nossa conversa estivemos a abordar o balanço dos primeiros 6 meses de mandato. Agora vamos falar de festa, neste caso, das festas da Vila da Benedita, que são assim um momento importante para a freguesia, que celebra mais um aniversário no próximo dia 16 de maio. Agora, enquanto Presidente de Junta, o que é que estas festas de elevação da Benedita à Vila significam para si?
0: Para mim, parece o aniversário de um filho. Bom, não era possível, com 43 anos era um bocadinho difícil para mim. Mas pronto, estou muito motivada, como estive sempre nos últimos 8 anos. E quando isto foi lançado, a questão das festas, que na altura era bicultura, foi para nós motivo de orgulho. Jamais irei esquecer tudo aquilo que eu aprendi e que fez com que eu estivesse neste momento aqui. E o percurso faz é assim, não é? Agora, o que é que fazemos? Não vamos mudar nada do que estava no anterior mandato, apenas a questão acrescentámos valor, nomeadamente as tasquinhas. E porquê? Porque nós temos imensas associações aqui na nossa freguesia e por que não enaltecê-las e colocá-las elas a ganhar o próprio dinheirinho delas, a divulgarem-se. E esta questão da união do associativismo é que faz valer uma vila ou uma cidade, seja o que for. Vamos ter então na Rua 16 de Maio, vamos ter 15 tasquinhas. Vamos ter também, e é para nós uma prioridade, a questão da mostra de estágios do Externato Cooperativo da Benedita, porque são 2 em 1, não só enaltecemos o nosso ensino, como também vamos mostrar as empresas maravilhosas que nós temos na nossa terra e que são as primeiras a dizer presente para ajudar os miúdos da escola. Então, na nossa tenda da 16 de maio, na tenda principal, vamos ter a mostra de estágios, que começa já quinta-feira, com a apresentação de papos dos miúdos. À noite, às 21 horas, vamos ter uma palestra. Na sexta-feira, às 14h30, vamos ter ex-alunos que vão falar sobre o seu percurso académico. E começa também na sexta a servirem as refeições das tasquinhas pelas 19 horas. Quem vai estar presente com um prato dentro da tenda principal será o Rancho Folclórico da Benedita, a Associação APZ, os Bombeiros Voluntários da Benedita, o Clube

0: dos Candeeiros, que vai compartilhar uma refeição com o núcleo do Sporting no sábado, a paróquia, o Alecrim da Serra, os Madeireiros e o CRP. Cá fora, na zona do estacionamento, vamos ter 7 tendas das nossas, 3x3, em que vamos ter o fast food barra doçaria, em que irão estar presentes a ADESO, a Universidade Sénior, a Associação de Estudantes, o Centro Social e Paroquial, em conjunto com a Santa Casa da Misericórdia, a Bendita Solidária, a Associação da Juventude, é uma associação nova, mais uma que vamos ter, e os escoteiros. Vamos ter, ou seja, tudo foi pensado estrategicamente. A entrada da tenda é para obrigar as pessoas a verem a mostra de estágios e depois dirigem-se então à associação que queiram fazer a sua refeição. Cá fora, quando saem, em frente à saída, temos as tendas com o café, a filhoja, o doce, para que todos possam estar ali numa harmonia maravilhosa. Vamos ter uma entrada na rua 16 de Maio, o trânsito já está cortado porque há agora montagens. Vamos ter uma entrada com um pórtico fantástico, depois irão ver. E depois da refeição, as pessoas vão se encaminhar para a Praça da Machine Campos, onde irá estar os The Gift na sexta-feira, no sábado M80, no domingo o Festival de Folclore. Lá na praça vamos ter o contributo, como sempre foi, dos bares que já lá estão e que poderiam dizer, não, já aqui estou, mas que contribuem para financeiramente connosco, eles dão-nos um apoio, porque também estão a usufruir, mas poderiam não o fazer, eles estavam livres de dizer, tem lá a porta aberta, não é? E não, estão todos connosco. E depois, na praça, vamos ter apenas o Conquistador, o João José do Porco Malhado, e vamos ter o Meclatas. Recebi 48 pedidos para vir cá servir cachorros, pipocas, recusei porque o critério foi Benedita.
1: Há esta preocupação de envolver primeiro os nossos.
0: Sempre, e mesmo nas tasquinhas, nós definimos que as bebidas que serão servidas serão alternadamente, este ano ficou com o Micael, do Alecrim, para o ano será o Fer Torto. Isto combinado em reunião entre eles, deixei escolher, optaram por fazer alternadamente, mas sempre com a preocupação que sejam os nossos. Sempre.
1: Para mostrar o que de melhor se faz na freguesia,
0: claro,
1: não é assim?
0: Claro.
1: A participação das associações foi muito forte para uma primeira edição. Estava à espera da disponibilidade das associações logo na primeira vez para avançar. Como é que foi depois coordenar toda esta mobilização?
0: Foi uma surpresa. Nós fizemos a primeira reunião em janeiro, em que lançámos o desafio, chamámos todas as associações, que são imensas, 56 ao todo. Nós temos 56 associações na nossa terra. Agora 57, porque a Associação da Juventude tem pouco tempo, tem 2 ou 3 meses. Chamámos todos, lançámos o desafio, falámos das tasquinhas que já houve em tempos anteriores, uns lembravam-se, outros não. Depois demos um prazo, que foi prolongado porque entretanto veio a tempestade, e nós aí já não pensámos mais nas tasquinhas, não é? Depois demos um prazo mais alargado e demos um prazo até aquele dia. Houve duas que responderam já fora de prazo, mas já não era possível porque já tínhamos tudo, o concurso estava lançado para a tenda, para o palco, para o som, já não foi possível. Espero tê-los para o ano. Depois fomos afunilando, fizemos apenas duas reuniões em que, duas, três. Uma em que lançámos o desafio, a outra das que disseram que sim, irei estar presente e combinámos o que é que poderíamos servir de pratos. Só o menu dá logo água na boca, porque há muita comida de tacho e que vai ser uma comida mesmo de conforto. Depois fizemos uma terceira e última, em que fizemos um sorteio com todos presentes na localização, na tasquinha, que haja transparência. Aquilo foi feito... o sorteio, então uns ficaram com o número 1, outros com o número 2 e o mesmo com as tasquinhas cá fora. Pronto. Ou seja, clareza, transparência. Foi uma reunião muito divertida porque rimos todos muito com a questão do... Ah, e ainda sorteámos o seguinte, porque quero e porque me fica bem e porque eu acho que assim é que é, saber receber. Convidei o presidente, obviamente, da Câmara e os vereadores, bem como todos os meus colegas presidentes junta do Conselho, a virem jantar comigo na sexta-feira. E sorteámos também fizemos esse sorteio que calhou ao CRP. Do M80, vamos fazer também lá na Tasquinha, obviamente, o staff que vem da M80, calhou à paróquia. Pronto, foi sorteio, foi o que foi, e assim é que é certo.
1: Aqui ainda em relação a esta questão, falou aí das emendas que vão ser, que vai ser comida de conforto, foi mesmo as palavras que usou. Fala-nos um bocadinho das emendas, o que é que está previsto aqui para, já para motivar os nossos ouvintes aqui pela região?
0: Exato, eu sei que eles vão ter...

0: que é bastante grande, ainda tem um espaço lá atrás em que tu, qualquer um deles pode fazer grelhados, porque tem ali um espaço de manobra maravilhoso. Mas depois começámos a ouvir o que é que cada um... Havia ali um bocadinho de secretismo, porque obviamente que ali não querem logo dizer tudo o que é que vão fazer. Mas ouvi assim um galo com massa esparguete, uma carninha com fatias, ou seja, aquela comida que nós comíamos em casa dos nossos avós. E há lá uma senhora muito engraçada, que é a dona Nela da APZ, que vai, ela assim com um sorrisinho dizia: vou-vos surpreender, portanto já estou aqui com água na boca.
1: Também eu, Marina, estamos a chegar à hora do almoço, já começa aqui a água na boca, portanto a ementa essa com certeza será de aproveitar. Ora, e que impacto é que espera que as tasquinhas tenham tanto nestas associações? Esperamos que seja um bom recurso financeiro para as associações, mas também para a economia local. Qual é que espera que seja o retorno que vem daqui?
0: Sandra, eu penso que é assim, podíamos não fazer, verdade? Podíamos, mas o que é que nós pensámos? O executivo pensou assim, pouco e bom. Ainda ontem estava lá à noite a montar a questão do palco para os estágios, o som, a iluminação, e até disse ao nosso funcionário, ao Celso, epá, tanto trabalho só para 3 dias. Mas eu penso, e acho que não estou muito errada, mais vale pouco e bom do que muito e fraquito. Então vamos ter ali apenas 3 dias, porque nós queremos fazer apenas esta festa, é a nossa festa. E tem que haver, porque o homem não vive só de trabalhar e comer, também vive de alguma alegria com os seus, com as suas pessoas. E vamos ter isto, e eu acho que o retorno para as associações vai ser muito bom. Eles vão poder ter algum fundo de maneio. Obviamente agora têm um investimento, tiveram que comprar provavelmente alguns deles os pratos, etc. Mas vão ter um retorno, e essencialmente toda a economia, toda ali o local, até mesmo eu acredito que no sábado haja mais pessoas que venham às nossas lojas. Porquê? Porque nós temos recebido imensos e-mails de pessoas de Braga que querem saber onde é que podem ficar alojados. Essa é a pior resposta, porque nós não temos resposta para isso, mas vêm pessoas de todo o país, e eu fico impressionada como é que é possível. Pensámos, temos que terminar a M80? Se calhar cansa, se calhar já cansa um bocadinho, mas o retorno que nos traz e o pedido é superior àquilo que nós quando pensamos que já cansa. E eu acho que isto vai ser ótimo para nós. E o homem também precisa disto. Nós precisamos de cultura, a nossa alma tem que ser alimentada. Andamos todos super deprimidos com esta depressão, com a chuva que não nos larga. Que haja um bocadinho de alegria.
1: Fica essa nota. E já lá vamos à parte dos concertos, agora ainda em relação às tasquinhas e depois esta ligação, porque percebi que vai haver uma ligação em termos de luz, já vai explicar melhor, entre a zona do 16, da rua 16 de Maio e a Praça da Machine Campos. A 16 de Maio que irá receber então o espaço das tasquinhas, das tendas, da doçaria, tudo isso, e depois a Praça da Machine Campos que vai, à semelhança de anos anteriores, receber os concertos das festas da vila. Como é que vai ser feita esta ligação e quais é que foram as principais preocupações da Junta e entidades envolvidas ao nível de segurança e logística?
0: Então, nós vamos iniciar ali na 16 de Maio, não é? Este ano, com uma novidade, que vamos colocar um pórtico junto ao quiosque de Vicente, iluminado em LED, em que tem toda a programação sempre a passar no próprio pórtico. Só aí já é assim uma entrada nas tasquinhas maravilhosa. Depois vamos ligar toda do pórtico até à praça, tudo com luzes, em que inicialmente iria recorrer ao senhor que nos coloca a iluminação da natalícia, mas também quisemos poupar e algum, porque eu penso que somos bons gestores destes dinheiros públicos, são todos nós, e pedimos uma associação emprestada, uma gambiarra de luzes que vem até, e disseram logo que sim. Estão, ou seja, o que é que eu senti? Que estou muito acompanhada. As pessoas estão mesmo para nos ajudar. Eu posso dizer, foi ao CRP e emprestaram na hora, disseram com certeza. Aliás, eu tenho que enaltecer aqui o trabalho do CRP com o trabalho que eles fizeram agora na pintura. Isto sim é cidadania do Fontanário, da Bairro da Figueira. Porque eu lancei o desafio, nós vamos lá cortar a erva, os bombeiros vão lá lavar, dou-vos a tinta. Aceitam o desafio, e eu vi aquele bairrismo que eu via quando era pequena, em que as pessoas se juntavam. A minha memória de infância é as fogueiras do Tavé, porque eu morava ali no Tavé, toda a gente se juntava para que aquilo fosse um sucesso. Que não era ninguém, era todos. E ali, naquele dia que eu fui lá ter com eles, no dia 1 de maio, em que estive com eles, levei-lhes umas minis e uns pães com chouriço, porque eles são fantásticos. E todos felizes, porque estavam a fazer para o bem do bairro deles, do lugar deles. Foi maravilhoso. E assim como agora eu pedi ao CRP Gambiarra.

0: que era algum que poupávamos também, foi logo, com certeza, espetacular. Vai ficar ali sem grandes gastos.
1: Marina, já voltamos à conversa. Temos de fazer mais uma curta pausa para os compromissos comerciais. Vamos continuar a abordar a questão das festas da vila, que estão quase para arrancar.
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0: 11h42, estamos a 18 minutos do meio-dia, quase na hora do almoço. Já estivemos aqui a abrir o apetite com as tasquinhas que vão arrancar na Benedita na próxima sexta-feira. Agora vamos falar da programação musical que irá decorrer na Praça da Machine Campos. Temos nomes como The Gift no dia 15, a festa é M80, como já é um habitué. É habitual, vamos falar português, no dia 16, e depois também o Grupo Regional de Folclore da Benedita no dia 17. Este ano houve uma aposta nos beneditenses, na parte, na vertente das tasquinhas, mas depois houve aqui também uma aposta na vertente musical, no concelho, e falo concretamente dos alcobacenses de Gift. É uma aposta para manter esta de chamar mais os nossos?
1: É, eu acho que... A questão principal foi, no leque de escolhas que nos deram, esta era uma escolha óbvia por duas razões. Primeiro, porque não era preciso vendermos um rim, porque houve preços caríssimos de algumas bandas. Depois, porque assim, independentemente se gostar ou não gostar, eu acho que os The Gift abrangem um público bastante alargado, são do nosso concelho, e é um pouquinho o que eu penso que é. Então nós temos uma banda destas no nosso concelho, nunca vieram à Benedita, primeira vez que vem, nós queremos recebê-los cá. Depois a Sandra esqueceu-se aí de também muito importante, quem? Los Gordos, que vão estar logo após os The Gift, são os nossos beneditenses, e até na escolha dos DJs são sempre beneditenses. E o que é que nós fazemos? Voltam a ser os Los Gordos, porque foram os primeiros quando iniciámos as festas do Bicultura. Então agora volta novamente, já demos a volta, sempre focados nos nossos. E eu acho que a escolha foi isso. Eu acho que é um público abrangente que gosta dos The Gift, um público que gosta dos Los Gordos. O M80, enquanto nos pedirem, vamos ter. Quando deixarem de nos pedir, quando nós chegarmos à conclusão que cá já não funciona, haja humildade e vamos então por outro caminho. E obviamente que também há o dia que abrange uma faixa de não só mais jovem, porque neste momento o rancho é quem dança no rancho, há pessoas extremamente jovens. É um dia que abrange de todas as idades e que vai ser uma tarde de festa muito grande.
0: Aqui também destacar o dia muito importante, o dia que se celebra a elevação da Benedita à Vila, que é, como sempre, no dia 16 de maio. Está prevista uma sessão solene a acontecer na Casa da Vila, não é assim? O que é que está previsto então para esta sessão solene?
1: Exatamente, ou seja, no dia 16, optámos, eu e o Executivo, por irmos almoçar com os nossos funcionários da Junta. São eles que todos os dias dão a cara por nós, e vamos, de uma forma muito descontraída, almoçar com os nossos, os que todos os dias estão aqui a tirar a ervinha, a lavar o vidro, a tratar dos papéis, que são as pessoas que, sem eles, eu não faria nada. E tem que enaltecer aqui o trabalho destes funcionários, porque são todos fantásticos. Há pessoas que pensam que é um desprestígio trabalhar na Junta, e daí percebermos que é tão difícil contratar para a rua, porque para o administrativo não é difícil. Mas são pessoas que qualquer um deles já o fizeram com a Nico e fazem comigo, peça o que seja, e eles dizem, com certeza amanhã estão lá. Portanto, tem que enaltecer estas pessoas, e tomámos a decisão de ir almoçar com eles no sábado, porque a festa é deles, são os que dão a cara todos os dias pela freguesia, e escolhemos os bombeiros por ser a associação provavelmente mais humanitária, e assim podemos ajudar um bocadinho os bombeiros. Depois, às 16 horas, a sessão solene, já foram enviados os convites às entidades oficiais, e vamos então cantar os parabéns de uma forma mais restrita ali à freguesia. Mas temos uma surpresa de 15 para 16 à meia-noite, que vai ser surpresa, vai continuar.
0: Então vamos esperar depois para saber o que é que foi. Será com certeza anunciado na Benedita FM. Marina, estamos mesmo a chegar ao final do nosso tempo. Estas festas é uma forma de celebrar então a elevação da Benedita à Vila. Que mensagem é que gostaria de deixar à população e a quem visita a freguesia então para estes dias? Um convite também, quem sabe?
1: Eu queria mesmo convidar todos a virem. Independentemente do que se diz, que é festas e há buracos, eu sei, mas está tudo a ser feito em paralelo. Temos que ter de tudo um pouquinho, só assim é que vivemos em pleno. Eu convido todos a virem, principalmente com o foco de eu vou porque vou ajudar esta associação que o meu filho frequenta, ou porque a minha mãe anda nesta associação, ou porque a minha filha anda nesta. Venham, ajudem estas pequenas associações, que é o que fazem mais por nós. As empresas fazem muito por nós, dão-nos o nosso salário, que depois, por sua vez, permite-nos viver, mas as associações fazem com que, se os nossos filhos andam no CRP, ou na ADESO, ou no ABCD, são sempre miúdos muito mais saudáveis mentalmente. E eu, como professora, digo, vamos apostar nisto, o desporto, as atividades são fundamentais, venham ajudar. Podem não querer aceitar que a gente está aqui a fazer um bom trabalho, mas aceitem que as associações disseram estou presente, e façam o mesmo, estejam presentes.
0: Fico ao convite, obrigada pela disponibilidade para estar aqui connosco esta manhã, e que sejam umas grandes festas.
1: Muito obrigada.
0: E fica assim o essencial destas festas da Vila da Benedita. Estivemos à conversa com a Presidente da Junta de Freguesia da Benedita, Marina Caetano. Vamos em frente nesta emissão do Expresso das 10. Ótima terça-feira com a Benedita FM.

E estamos desta forma a fechar esta nossa emissão do Expresso das 10 ao meio-dia em ponto. Chega a Agenda Cultural com Diogo Honório. Fique bem, Expresso das 10 regressa amanhã às 10. Até lá, bom dia.

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1: A Focusia de Dança do Brasil traz até ao palco do Teatro Cine de Torres Vedras esta terça-feira, dia 12 de maio, pelas 21h30, o espetáculo Steel Rake. De referir que o mesmo reúne quatro obras de Alex Neurel, criadas a partir da música do compositor americano Steve Rake: Pathways, Trilhas, Woodsteps e Queta. Inspirado pelo minimalismo e pelas construções rítmicas deste mesmo compositor, o espetáculo Steel Rake investiga combinação, repetição e tensão como motores do movimento. Vencedor do prémio Sesgran Rio de Dança, na categoria de melhor coreografia, constitui-se como um dos trabalhos mais emblemáticos do repertório da Focusia de Dança. As festas da cidade de Caldas da Rainha 2026 vão celebrar-se mais uma vez em maio. As comemorações arrancam logo no dia 13 com o concerto da Orquestra Ligeira do Exército no Centro Cultural e de Congressos das Caldas da Rainha. Já nos dias 14 e 15 de maio, a festa será feita na Praça 25 de Abril com os Némanos e Paulo de Carvalho como cabeças de cartaz. O programa das festas da cidade também vai incluir ainda a cerimónia de entrega de medalhas municipais de honra, de mérito e de dedicação pública e outros momentos solenes cujos detalhes ainda serão divulgados oportunamente. No próximo dia 13 de junho, às 21h30, o município de Caldas da Rainha acolhe um concerto solidário em apoio às vítimas das intempéries de Leiria. O espetáculo, que decorrerá no Centro Cultural e de Congressos de Caldas da Rainha, vai contar com um alinhamento de destaque, abrindo com David Fonseca, que se apresentará em formato duo, revisitando alguns dos seus temas mais emblemáticos. Segue-se a atuação de Joana Almeirante, uma das vozes emergentes da nova geração da música nacional. A noite encerra depois com Carolina de Deus, que tem vindo a afirmar-se no panorama musical português com o seu estilo distinto. O projeto Fado Máfia acaba de lançar o seu primeiro single, Noites Sem Fim, uma obra que convida a uma nova audição da tradição portuguesa. Longe de ser apenas um exercício de saudade, o grupo apresenta-se em formato banda, transportando a alma das ruas de Lisboa para um cenário contemporâneo e cinematográfico. No centro desta narrativa está a voz visceral de Diogo Rocha, um fadista que carrega o peso da história nas palavras, mas que olha de frente para o futuro. E termina assim mais uma agenda cultural. Pode recuperar todas estas e outras notícias no site da sua rádio, em beneditafm.pt. Da minha parte é tudo. Tenho uma ótima continuação com a sua rádio.
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1: A 33ª edição do Grande Prémio Internacional da Rio Maior em Marcha realiza-se este sábado 16 de maio nas ruas centrais da Rio Maior com uma novidade de destaque. A prova principal passa a disputar-se na distância de meia maratona, substituindo os tradicionais 20 km, em linha com as tendências internacionais da modalidade. A competição volta a reunir alguns dos melhores marchadores do mundo, incluindo campeões olímpicos e medalhados internacionais. A organização é da responsabilidade do município de Rio Maior, de 10 mores, da Federação Portuguesa de Atletismo e do Clube de Natação de Rio Maior. Conta ainda com as provas jovens e campeonatos nacionais ao longo da tarde. Alcobaça esteve representada na inauguração oficial do Gabinete de Representação Permanente da Região Oeste e Val do Tejo, em Bruxelas, numa nova estrutura estratégica que pretende reforçar a ligação da região às instituições europeias. A cerimónia, que reuniu 27 autarcas das comunidades intermunicipais do Oeste, Lesíria do Tejo e Médio Tejo, contando com a presença do Secretário de Estado do Planeamento e Desenvolvimento Regional, o alcobacense Hélder Reis, e da Presidente da Comissão de Coordenação e Desenvolvimento Regional Lisboa, e Val do Tejo, Teresa Almeida. O presidente da Câmara de Alcobaça, Hermínio Rodrigues, marcou presença neste evento, sublinhando a importância deste gabinete.
2: Nós tivemos lá uma cerimónia que eu acho que é muito importante para esta nova NUT2, que é o Oeste, Lusírio e Médio Tejo. Ou seja, estamos a falar de uma coisa que vai dar um debate até Abrantes. Porque temos lá um gabinete agora para nos dar apoio no âmbito das candidaturas. Porquê? Porque além do contratualizado, há um mundo também em Bruxelas de candidaturas que às vezes os municípios, o país e as empresas também, muito acima de tudo também para as empresas, não se candidatam porque não têm conhecimento. Este gabinete que fomos lá abrir, ou seja, um gabinete que é destas três silos, é para isso mesmo, ou seja, para nos dar apoio daqui para lá. E a preparar eles próprios as candidaturas que existem. Por isso acho que também foi um momento muito importante.
1: Alcobaça esteve assim representada na inauguração oficial do Gabinete da Representação Permanente da Região Oeste e Val do Tejo, em Bruxelas. O município da Marinha Grande aprovou recentemente a requalificação do auditório António Campos na Praia da Vieira, num investimento de 1,2 milhões de euros, com prazo de execução de 15 meses. O projeto prevê um auditório de 100 lugares, novas áreas culturais e expositivas e a valorização dos espaços exteriores, reforçando a oferta cultural e a ligação à identidade local. O Rotário Clube da Benedita vai apresentar o livro Os Cowboys nos Trilhos da Memória, do beneditense Luís da Cruz Ferreira. A iniciativa terá lugar a 23 de maio às 15, no auditório da Casa da Vila da Benedita. Em declarações à Benedita FM, o presidente do Rotário Clube, Luís Penas, destacou os objetivos desta apresentação.
3: Eu penso em todo o sentido ser feito aqui na Benedita, já que o senhor pertencia à Benedita. Agora, em termos do tema, portanto, eu penso que é relacionado com a parte da tropa feita no ultramar. Pronto, não sei bem porque não li o livro, mas quero vir assistir e ficar com as memórias que foram passadas nessa altura no ultramar. É o principal objetivo que nós vamos ter nessa altura, portanto, promover e divulgar portanto, os acontecimentos que foram feitos há muitos anos pronto, com a vida das pessoas no ultramar.
1: O livro reúne memórias de vida do autor, centradas no serviço militar obrigatório, realizado em grande parte durante a Guerra Colonial na Guiné, entre 1972 e 1974. A obra é dedicada aos camaradas do Batalhão de Artilharia 6521, sediada em Pelundo, e inclui relatos, peripécias e reflexões pessoais do autor. No Dia Internacional do Enfermeiro, profissionais dos setores público, privado e social cumprem hoje uma greve nacional convocada pelo Sindicato dos Enfermeiros Portugueses. A paralisação abrange os turnos da manhã e da tarde, inclui uma manifestação em Lisboa entre o Campo Pequeno e o Ministério da Saúde. Segundo o sindicato, a greve pretende chamar a atenção para vários problemas que afetam a profissão há vários anos, exigindo ao Governo medidas concretas para melhorar as condições de trabalho dos enfermeiros. Entre as principais reivindicações estão a contratação de mais profissionais, o fim da precariedade laboral e o pagamento dos retroativos relativos à progressão na carreira entre 2018 e 2021. É tudo quanto a notícias, estas e outras, para consultar qualquer hora no nosso site em beneditafm.pt.
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1: Olá, bem-vindos à nossa parada cheia de paródia.
2: Os acidentes fatais nas estradas portuguesas continuam a bater todos os recordes e a ser mais uma vergonha para Portugal. Mas será que não se encontra uma solução para também a estupidez?
3: Mas quem é que disse que não há solução? Bastava apenas alterar os 0,5 de alcoolemia para 5,0. Se ficassem em estado de nem sequer poderem agarrar no volante, acabavam-se os acidentes.
4: As dormidas nos hotéis continuam em alta. Muitas unidades hoteleiras estão sem capacidade de resposta, sabias?
5: Pois sabia. As dormidas aumentaram nos hotéis, mas também aumentaram nos bancos.
4: Nos bancos?
5: Sim, nos bancos dos jardins.
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4: Os avanços da medicina são impressionantes. Ainda havemos de ver transplantar cérebros humanos em burros e camelos.

0: senhor doutor, mas isso é mesmo possível?
1: Hoje não há impossíveis para a medicina, minha senhora. O problema do seu marido está apenas no mau funcionamento de um órgão. Substituindo esse órgão por um outro órgão saudável, pode acontecer um verdadeiro milagre. Pode crer.
2: Com outro órgão pode acontecer um milagre, senhor doutor. E que órgão seria esse? É um órgão de igreja, é?
1: Não, não, que disparate. Olhe lá. O senhor ainda não ouviu falar na substituição de órgãos humanos por órgãos de porco, por exemplo. Isso atualmente já é possível. Pode crer.
0: Oh, Libório, faz lá isso, homem. Se o senhor doutor acha que é a única solução, não deves hesitar, homem. Deixa lá fazer a operação para te trocar o órgão por um de porco em condições.
2: Se isso te faz feliz, está decidido. Mas olha que depois, se eu começar para aí a portar-me como um porco, não te admires, está bem?
0: Ora, ora, a diferença certamente até nem vai ser assim tão grande como isso. Pode avançar, seu doutor.
1: Muito bem, não se vão arrepender. Além disso, o nome do senhor Libório vai ficar em todos os livros de medicina. O senhor vai ficar como um dos grandes marcos da história das ciências médicas.
2: Olha, sinceramente, espero é não ficar marcado para o resto da vida.
0: Passaram-se meses, mais de 9, depois do Libório ser operado, e assim, rapidamente, como que acontece nos últimos episódios das telenovelas, eu engravidei e chegou o dia em que dei à luz e o senhor doutor foi dar a notícia ao Libório.
2: Então, senhor doutor, tudo bem? Já sou pai?
1: Pois é, mas prepare-se, porque afinal, como notámos nas ecografias, a criança não é bem tal e qual como esperávamos.
2: Ai, não é saudável, tem algum defeito?
1: É absolutamente saudável e não tem qualquer defeito. Só que, olhe, senhor Libório, a sua mulher deu à luz uma leitoa.
2: O quê? Uma leitoa? Está a ver no que dá a transplantação de órgãos de porco para humanos? Eu que esperava um rapaz.
1: Bem, a sua mulher, além da leitoa, também deu à luz uma salsicha. Mas a salsicha vinha à parte.
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5: O circo desceu à cidade.
12: E nós já tínhamos saudades dos verdadeiros palhaços. Pintarolas e cantarolas.

0: Cantarolas, estás bom?
1: Olha, ô Cantarolas, estou mais do que bom, estou bom bom.
0: Estás bom bom, por quê?
1: Porque quando estava a tomar o pequeno almoço, entornei um chocolate todo por cima de mim e fiquei mesmo um bom bom. E tu, como é que estás, ô Pintarolas?
0: Eu estou à espanhola.
1: À espanhola?
0: Sim, sim. Eu vim a chegar aqui ao circo quando passou um caminhão de matrícula espanhola que deixou cair um saco de peras, tomates e cebolas em cima de mim.
1: Haha, boa, boa. Esse caminhão devia trazer produtos de Barcelona. E o prato do dia hoje, lá na tua rolote, é molho à espanhola.
0: E olha...
2: Senhoras e senhores, meninos e meninas, o Circo de Portugal vai apresentar um extraordinário número de animais amestrados com leões, águias e até um melro preto de bico amarelo.
0: Não, dona Jaquina, não faça isso que vai ser uma desgraça para o nosso circo.
2: Ai, qual é a tua, Cantarolas?
0: É que eu já vi um número desses e o público não gostou nada e até começou a arrancar as cadeiras. Não é verdade, Pintarolas?
1: Verdade, verdadeíssima. Meter um melro de bico amarelo no meio de águias e leões não dá bom resultado, não. Não sei como, mas o número acabou com camelos e ursos a correrem atrás uns dos outros.
0: Fui, dona Jaquina. Só quem se riu do espetáculo foram os macacos que estavam no camarote presidencial. Foi o fim da macacada.
2: Pintarolas e Cantarolas, vocês hoje vão fazer propaganda para a porta das escolas, entenderam?
1: Entendemos, mas não vamos. A dona Jaquina vai desculpar, mas nós temos fundilhos nas nossas calças.
2: Fundilhos? Então e é por terem fundilhos que não vão para a porta das escolas, porquê?
0: Porque quem tem fundilhos não quer sarilhos, dona Jaquina. Fique sabendo que as portas das escolas são um lugar muito perigoso e sem segurança nenhuma. Há roubos, agressões, droga e sei lá que mais. Não é verdade, Pintarolas?
1: Até apareceu aí um senhor doutor a lastimar isso com uma lágrima no canto do olho. Mas afinal, esse senhor da lágrima no olho não era um senhor doutor. Era um crocodilo.
0: E apareceu outro a dizer que ia fazer isto, que ia fazer aquilo, ia fazer tudo. Mas já se sabe como é que ele faz tudo. Nunca faz nada. E é um grande aldrabão.
2: Então, mas quem é que eu mando para a porta das escolas?
1: O ilusionista? Ele chega lá, transforma as escolas em discotecas e fica tudo certo.
0: E que grande palhaçada no reino da marmelada.
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2: Os meus filhos andam danados, porque o acesso é difícil e minha entrada está cada vez mais difícil.
7: Ah, pois é, vizinha, então. O ensino superior não anda nada bem.
2: Mas qual é o ensino superior, vizinha? Eles têm problemas é à noite, para entrarem nas discotecas. Os porteiros e os seguranças estão cada vez mais violentos.
8: Oh, compadre, empreste-me lá o seu cão para eu ir à caça no próximo domingo.
9: Empresto, mas olha, se o compadre falhar o tiro, o bicho começa a rir-se de si.
8: A rir-se? Então o que é que ele faz se eu, por milagre, acertar uma perdiz?
9: Ah, isso já não sei dizer, compadre. Que eu tenho cá o cão há 10 anos e ainda não ouvi fazer outra coisa. Não ri.
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1: No próximo dia 13 de junho, às 21h30, o município de Caldas da Rainha acolhe um concerto solidário em apoio às vítimas das intempéries de Leiria. O espetáculo, que decorrerá no Centro Cultural e de Congressos de Caldas da Rainha, vai contar com um alinhamento de destaque, abrindo com David Fonseca, que se apresentará em formato duo, revisitando alguns dos seus temas mais emblemáticos. Segue-se a atuação de Joana Almeirante, uma das vozes emergentes da nova geração da música nacional. A noite encerra depois com Carolina de Deus, que tem vindo a afirmar-se no panorama musical português com o seu estilo distinto. As festas da cidade de Caldas da Rainha 2026 vão celebrar-se mais uma vez em maio. As comemorações arrancam logo no dia 13 com o concerto da Orquestra Ligeira do Exército no Centro Cultural e de Congressos das Caldas da Rainha. Já nos dias 14 e 15 de maio, a festa será feita na Praça 25 de Abril com os Némanos e Paulo de Carvalho como cabeças de cartaz. O programa das festas da cidade também vai incluir ainda a cerimónia de entrega de medalhas municipais de honra, de mérito e de dedicação pública e outros momentos solenes, cujos detalhes ainda serão divulgados oportunamente. A Focusia de Dança, do Brasil, traz até ao palco do Teatro Cine de Torres Vedras esta terça-feira, dia 12 de maio, pelas 21h30, o espetáculo Steel Rake, de referir que o mesmo reúne 4 obras de Alex Neurel, criadas a partir da música do compositor americano Steve Rake, Pathways, Trilhas, Wood Steps e Queta. Inspirado pelo minimalismo e pelas construções rítmicas deste mesmo compositor, o espetáculo Steel Rake investiga combinação, repetição e tensão como motores do movimento.

0: vencedor do prémio Sesc Gran Rio de Dança, na categoria de melhor coreografia, constitui-se como um dos trabalhos mais emblemáticos do repertório da Focusia de Dança. O projeto Fado Máfia acaba de lançar o seu primeiro single, Noites Sem Fim, uma obra que convida a uma nova audição da tradição portuguesa. Longe de ser apenas um exercício de saudade, o grupo apresenta-se em formato banda, transportando a alma das ruas de Lisboa para um cenário contemporâneo e cinematográfico. No centro desta narrativa está a voz visceral de Diogo Rocha, um fadista que carrega o peso da história nas palavras, mas que olha de frente para o futuro.
1: E é deste modo que terminamos mais uma Agenda Cultural. Todas estas e outras notícias podem ser recuperadas no site da sua rádio em beneditafm.pt. Da minha parte é tudo. Tenho uma ótima continuação com a sua Benedita FM.
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Boa tarde a todos vós. Estamos no início do nosso programa de hoje, dia 12 de maio. Hoje é o Dia Internacional do Enfermeiro. Festeja-se anualmente a 12 de maio. Este dia visa homenagear todos os enfermeiros do mundo e relembrar a importância destes profissionais da enfermagem na prestação de cuidados de saúde à população em geral. É o dia do calendário em que todos os enfermeiros do mundo estão de parabéns, sendo que eles celebram a vida e a enfermagem todos os dias do calendário. Um bem-aja a todos os enfermeiros do mundo. Obrigada a todos e um feliz dia. Quanto a si, enfermeiro ou não, venha daí, fique connosco nesta tarde a fazer-nos companhia enquanto ouve os sons da tarde da Benedita FM. Desejo que passe uma excelente tarde na nossa companhia. 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

ao estado do tempo para o dia de amanhã. Prevê-se um dia com o céu muito nublado, aguaceiros e condições favoráveis à ocorrência de trevoadas.

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A seguir, no Sons da Tarde, U2 com Songs for Someone. A faixa inspirou uma curta-metragem com o mesmo nome, realizada por Vincent Aycock e protagonizada pelo conhecido ator Woody Harrelson e pela sua filha Zoe Harrelson.

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1: Alcobaça esteve representada na inauguração oficial do Gabinete de Representação Permanente da Região Oeste e Val do Tejo, em Bruxelas, numa nova estrutura estratégica que pretende reforçar a ligação da região às instituições europeias. A cerimónia, que reuniu 27 autarcas das comunidades do Oeste, Lesíria do Tejo e Médio Tejo, contando com a presença do Secretário de Estado do Planeamento e Desenvolvimento Regional, o alcobacense Hélder Reis, e da Presidente da Comissão de Coordenação e Desenvolvimento Regional Lisboa e Val do Tejo, Teresa Almeida. O presidente da Câmara de Alcobaça, Hermínio Rodrigues, marcou presença neste evento, sublinhando a importância deste gabinete.
2: Nós tivemos lá uma cerimónia que eu acho que é muito importante para esta nova NUT 2, que é o Oeste, Lesíria e Médio Tejo. Ou seja, estamos a falar de uma coisa que vai dar um debate até Abrantes, porque temos lá um gabinete agora para nos dar apoio no aumento das candidaturas. Porquê? Porque além do contratualizado, há um mundo também em Bruxelas, de candidaturas que às vezes os municípios, o país e as empresas também, muito acima de tudo também para as empresas, não se candidatam porque não têm conhecimento. Este gabinete que fomos lá abrir, ou seja, um gabinete que é destas três silos, é para isso mesmo, ou seja, para nos dar apoio daqui para lá e a preparar eles próprios as candidaturas que existem. Por isso acho que também foi um momento muito importante.
1: Alcobaça esteve assim representada na inauguração oficial do Gabinete da Representação Permanente da Região Oeste e Val do Tejo, em Bruxelas. Os serviços municipalizados de Alcobaça assinalam 98 anos ao serviço da população, mantendo o compromisso de qualidade e proximidade. Nos últimos anos, o seu desempenho foi reforçado com distinções como o compromisso de pagamento pontual e a certificação internacional líder no atendimento ao cliente, investimentos na rede de saneamento, substituição de condutas, limpeza de fossas e modernização tecnológica com monitorização em tempo real, refletem uma aposta na eficiência, sustentabilidade ambiental e valorização da comunidade. O Rotário Clube da Benedita vai apresentar o livro Os Cowboys nos Trilhos da Memória, do beneditense Luís da Cruz Ferreira. A iniciativa terá lugar a 23 de maio às 15, no auditório da Casa da Vila da Benedita. Em declarações à Benedita FM, o presidente do Rotário Clube, Luís Penas, destacou os objetivos desta apresentação.
3: Eu penso em todo o sentido ser feito aqui na Benedita, já que o senhor pertencia à Benedita. Agora, em termos do tema, portanto, eu penso que é relacionado com a parte da tropa feita no ultramar. Pronto, não sei bem porque não li o livro, mas quero vir assistir e ficar com as memórias que foram passadas nessa altura no ultramar. É o principal objetivo que nós vamos ter nessa altura, portanto, promover e divulgar portanto, os acontecimentos que foram feitos há muitos anos com a vida das pessoas no ultramar.
1: O livro reúne memórias de vida do autor, centradas no serviço militar obrigatório, realizado em grande parte durante a Guerra Colonial na Guiné, entre 1972 e 1974. A obra é dedicada aos camaradas do Batalhão da Artilharia 6521, sediada em Pelundo, e inclui relatos, peripécias e reflexões pessoais do autor. Os serviços municipalizados de Alcobaça assinalam 98 anos ao serviço da população, mantendo o compromisso de qualidade e proximidade. Nos últimos anos, o seu desempenho foi reforçado com distinções como o compromisso de pagamento pontual e a certificação internacional líder no atendimento ao cliente, investimentos na rede de saneamento, substituição de condutas, limpeza de fossas e modernização tecnológica com monitorização em tempo real, refletem uma aposta na eficiência e sustentabilidade ambiental e valorização da comunidade. A edição 2026 da Eurovisão arranca esta terça-feira em Viena, marcada por fortes medidas de segurança e protestos relacionados com a participação de Israel. A competição, que este ano assinala os 70 anos da Eurovisão, decorre sob um clima de tensão após vários países anunciarem boicote ao evento. Espanha, Irlanda, Países Baixos, Eslovénia e Islândia são alguns dos que se afastaram em protesto contra as ações de Israel na guerra em Gaza, depois da confirmação da sua participação pela União Europeia de Radiodifusão. Com o lema Unidos pela Música posto em causa, o evento em Viena é acompanhado por um dispositivo policial reforçado, refletindo o ambiente excepcional desta edição do festival. É tudo quanto a notícias, estas e outras para consulta a qualquer hora no nosso site em beneditafm.pt.
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0: de cientistas dos Estados Unidos assegurou ser possível gravar e interpretar sonhos através de um sistema por eles desenvolvido. O dispositivo eletrónico foi concebido para registar a atividade cerebral a um alto nível que deverá permitir ler os sonhos das pessoas, esclareceu o líder da investigação, Moran Cerf. O objetivo final do projeto é alargar o conhecimento sobre como se sonha através de um sistema que permita a psicólogos e psiquiatras corroborar aquilo que as pessoas se lembram dos sonhos com uma visualização eletrónica da sua atividade cerebral.
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3: Tenha uma ótima tarde de terça-feira com a Benedita FM.

Quanto ao estado do tempo para o dia de amanhã, prevê-se um dia com o céu muito nublado, aguaceiros, condições favoráveis à ocorrência de trevoadas e pequena descida da temperatura.

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4: Russ com Basement, que conta com a participação especial de Jesse Reyes. Ficamos então a ouvir Russ e o tema chama-se Basement.

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Hoje é o Dia Internacional do Enfermeiro, festeja-se anualmente a 12 de maio. É o dia do calendário em que todos os enfermeiros do mundo estão de parabéns, sendo que eles celebram a vida e a enfermagem todos os dias do calendário. Um bem-aja a todos os enfermeiros do mundo, obrigada a todos e um feliz dia.

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Tenha um bom fim de tarde e, se no seu caso já terminou o seu dia de trabalho, desejo-lhe também que tenha um bom descanso. Quanto às previsões do tempo para amanhã, pode contar com períodos de céu muito nublado, aguaceiros e condições favoráveis à ocorrência de trevoadas.

Estamos a dar por terminado mais um Sons da Tarde de hoje. Espero que se tenha divertido. Da nossa parte, foi um gosto termos levado até si os Sons da Tarde que escolhemos para lhe fazer companhia. Amanhã estamos de volta novamente. Fique bem, tenha um resto de uma boa tarde. E a seguir fico com os discos pedidos da sua Benedita FM com Paula Delgado. Então, até amanhã.

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1: Já existe projeto para a requalificação da Avenida Padre Inácio Antunes na Benedita. Em declarações à Benedita FM, a presidente da Junta de Freguesia, Marina Caetano, afirmou que as pessoas vão ser a prioridade nesta intervenção. O projeto, desenvolvido pelos arquitetos da Câmara Municipal de Alcobaça, em articulação com o executivo da Junta de Freguesia, prevê a criação de um passeio pedonal e ciclovia em formato misto nos dois lados da via. A estrada deverá também ficar mais estreita, uma medida que, segundo a autarca, ajudará a reduzir a velocidade do trânsito naquela via.
2: E vamos ter uma avenida fantástica em que as pessoas era a prioridade, porque nós vamos ter a ciclovia de um lado e do outro, vamos aumentar o passeio, a estrada vai ficar ligeiramente mais curtinha, mas também vai ajudar na questão da velocidade. Depois, o que é que era importante ali perceber? Por onde é que as pessoas passavam? As pessoas são a prioridade porque aquilo é um sítio onde as pessoas caminham. Havia ali questões ali perto do Meclatas, em que não faz sentido as pessoas, têm ali os automóveis, vamos mudar esse parque, vamos ter lixos subterrâneos, vamos tirar aquelas árvores, vamos colocar outro tipo de vegetação, porque as árvores também tapam a visibilidade. Vai ter sempre a zona para que as pessoas possam correr, andar de bicicleta também, e a parte em que as pessoas podem simplesmente caminhar até lá abaixo.
1: Recorde-se que em março o presidente da Câmara de Alcobaça, Hermínio Rodrigues, revelou à Benedita FM que o objetivo do município passa por lançar a empreitada até ao próximo verão. Os serviços municipalizados de Alcobaça assinalam 98 anos ao serviço da população, mantendo o compromisso de qualidade e proximidade. Nos últimos anos, o seu desempenho foi reforçado com distinções como o compromisso de pagamento pontual e a certificação internacional líder no atendimento ao cliente, investimentos na rede de saneamento, substituição de condutas, limpeza de fossas e modernização tecnológica com monitorização em tempo real, refletem uma aposta na eficiência e sustentabilidade ambiental e valorização da comunidade. Pataias celebra 42 anos de elevação à vila, com as festas da Vila 2026, de 15 a 17 de maio. O programa inclui teatro, desporto, concertos e animação para todas as idades. Destaque para o espetáculo TXP, tributo aos Chutos, na sexta-feira, e para a gala de sábado com a Mãe Lua e DJ City. No domingo, a festa encerra com atuações populares e o tradicional bolo e champanhe em celebração do aniversário de elevação à vila. O Rotário Clube da Benedita vai apresentar o livro Os Cowboys nos Trilhos da Memória, do beneditense Luís da Cruz Ferreira. A iniciativa terá lugar a 23 de maio às 15, no auditório da Casa da Vila da Benedita. Em declarações à Benedita FM, o presidente do Rotário Clube, Luís Penas, destacou os objetivos desta apresentação.
3: Eu penso em todo o sentido ser feito aqui na Benedita, já que o senhor pertencia à Benedita. Agora, em termos do tema, portanto, eu penso que é relacionado com a parte da tropa feita no ultramar. Pronto, não sei bem porque não li o livro, mas quero vir assistir e ficar com as memórias que foram passadas nessa altura no ultramar. É o principal objetivo que nós vamos ter nessa altura, portanto, promover e divulgar portanto, os acontecimentos que foram feitos há muitos anos pronto, com a vida das pessoas no ultramar.
1: O livro reúne memórias de vida do autor, centradas no serviço militar obrigatório, realizado em grande parte durante a Guerra Colonial na Guiné, entre 1972 e 1974. A obra é dedicada aos camaradas do Batalhão de Artilharia 6521, sediada em Pelundo, e inclui relatos, peripécias e reflexões pessoais do autor. Ansiedade e depressão são dois problemas de saúde mental mais frequentes entre estudantes do ensino superior em Portugal, o que levou à criação de um Programa Nacional de Promoção de Saúde Mental. A iniciativa, com investimento de 12 milhões de euros, enfrenta desafios como o envolvimento dos estudantes e a criação de respostas adequadas. Um estudo de 2023 revelou que menos de metade das 88 instituições analisadas desenvolvia projetos nesta área. Ainda assim, o programa já implementou cerca de 40 iniciativas em 68 instituições e deverá ser reforçado. A fechar ficam as previsões do tempo para esta quarta-feira. Segundo o Instituto Português do Mar e da Atmosfera, é esperado um dia de céu com períodos de muita nebulosidade, possibilidade de ocorrência de trovoada e ainda pequena descida da temperatura mínima. É tudo. 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
1: Boa tarde, seja bem-vinda aos discos pedidos da Benedita FM. Eu sou a Paula Delgado, faço-lhe companhia até às 20 e faço-lhe um convite. Ligue 262-929-932, venha daí, junte-se a nós. Termine o seu dia ao som da música que gosta de ouvir. Vamos começar com o pedido do Salvador. Pediu Tony Carreira com Sonhos de Menino. Dedica para mim, para a Maria Isabel, para a Natália Francisco e para todo o auditório.

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3: O João Ferreira da Brunhosa quer ouvir Hermes aqui no Nuvem Passageira. Dedica para a mãe, para a filha, para a amiga Cristina, para toda a equipa da Benedita FM e todo o auditório.

A Natália Francisco de Caldas da Rainha quer ouvir Nuno Ribeiro, Calema e Marisa com o tema Maria Joana dedica para a Helena Silva com Boas Melhoras, Carlos Dias e Suas Princesas, também para a Manuela de Deus, Isabel Silvestre, Sandra Fonseca, para mim com beijinhos e para o restante auditório.

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2: A Manuela de Deus ligou de Rio Maior, quer ouvir o Marante, volta, volta, dedica para a Isabel Silvestre, também para a Natália Francisco, Helena Silva com Melhoras, Cremilde, José Luís e Irmão, Invisuais, para ela, para mim, para todos os ouvintes.

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3: O Diogo Agostinho de Caldas da Rainha quer ouvir Mercurocromos, Indecências, dedica para toda a equipa da Benedita FM e todo o auditório.

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1: A Ermelinda Lopes ligou da Charneca do Rio Seco, quer ouvir o João Marcelo, dedica para ela e seu marido, também para mim, para a Helena Silva, Isabel Silvestre, toda a equipa da Benedita FM, Carlos Dias e suas princesas e restante auditório com beijinhos para todos.

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1: Estamos a terminar a primeira hora de discos pedidos. Nesta hora não vale a pena marcar mais o nosso número de telefone. Esta música é um tanto ou quanto grandita. Vamos ao encontro do sinal horário com Dire Straits Brothers in Arms. É o pedido do Jorge Ligou da Nazaré. Dedica para toda a família e amigos, todos os nazarenos, equipa da Benedita FM e restante auditório. Voltamos depois das 19. Até já!

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Estamos de volta um minuto depois das 19 e vamos prosseguir com os pedidos que vão chegando. Este é do João, ligou de Tomar, quer ouvir Whitesnake Is This Love, dedica aos seus familiares e a todas as suas amizades.

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1: E vamos para mais um pedido. Se quiser, ainda pode ligar o 262-929-932. Estamos à sua espera. O próximo é da Cremilde Santos, ligou de Ada Gorda. Quero ouvir o Marco Paulo Rosas para a minha mãe. Dedica para toda a sua família, para a sua estrelinha Isabel Silvestre Tomélia, com um beijinho. Também para a Manuela de Deus e restantes pessoas amigas.

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1: E vamos para mais um pedido. É do Carlos Dias, ligou da Sindieira. Quer ouvir o Jean-François Mauriac. Dedica Vento e de Real Ombre para as suas princesas, afilhada Lourdinha Santos, José Luís, Helena Silva, Isabel Silvestre, Hermelinda Lopes, afilhada Maria Isabel, Maria Fernanda, Natália Francisco, toda a equipa da Benedita FM, todos os doentes com boas melhoras, todos os aniversariantes com um feliz aniversário e todos os ouvintes.

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1: 19h15, não vale a pena marcar mais o nosso número de telefone para hoje, já estamos preenchidos. Vamos ouvir agora o pedido do Mário João Fernandes, ligou da Marinha Grande. Quer escutar os Rádio Macau, Elevador da Glória, é para ele ouvir, para todos os ouvintes e também para a equipa da Benedita FM.

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1: A Isabel Silvestre dos Casais da Boa Vista quer ouvir Miguel e André, Toda a Razão do Meu Viver. Dedica para toda a família: Helena Silva, Carmilo de Santos, Ermelinda Lopes, Maria Isabel, Carlos Dias, Maria Fernanda, locutora, e todo o auditório, com a continuação de uma boa semana.

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2: A Vitória de Jesus da Lourinhã quer ouvir Diapasão, Bela Senhorita, dedica para ela, para mim e para quem gostar de ouvir.

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5: O José Luís de Peniche quer ouvir o Marante Leão do Mado, dedica para toda a sua família, para mim, família, Carlos Dias, Manuela, Deus, Helena Silva, Marta e Luís Silva, Isabel Silvestre e restante auditório.

Estamos a terminar os discos pedidos de hoje. Vamos ao encontro do sinal horário com o pedido da Sara Ruas Ligou da Pederneira. Quero ouvir o Miquel Carreira com Thierry Tina para dedicar às colegas de trabalho e restante auditório. Depois vamos de novo ao encontro do sinal horário com Justin Timberlake. What goes around comes around. É o pedido do Martim para dedicar a todo o auditório. Voltamos amanhã. Obrigada pela companhia. Tenha uma ótima noite e a continuação de uma excelente semana.

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Estamos quase a encerrar mais uma emissão de Só Baladas na Benedita FM. Agradecemos a sua companhia e esperamos que tenha aproveitado para relaxar e recarregar energias. Terça, há mais música e boa disposição aqui connosco. Boa noite.

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1: Já existe projeto para a requalificação da Avenida Padre Inácio Antunes na Benedita. Em declarações à Benedita FM, a presidente da Junta de Freguesia, Marina Caetano, afirmou que as pessoas vão ser a prioridade nesta intervenção. O projeto, desenvolvido pelos arquitetos da Câmara Municipal de Alcobaça, em articulação com o executivo da Junta de Freguesia, prevê a criação de um passeio pedonal e ciclovia em formato misto nos dois lados da via. A estrada deverá também ficar mais estreita, uma medida que, segundo a autarca, ajudará a reduzir a velocidade do trânsito naquela via.
2: E vamos ter uma avenida fantástica em que as pessoas era a prioridade, porque nós vamos ter a ciclovia de um lado e do outro, vamos aumentar o passeio, a estrada vai ficar ligeiramente mais curtinha, mas também vai ajudar na questão da velocidade. Depois, o que é que era importante ali perceber? Por onde é que as pessoas passavam? As pessoas são a prioridade porque aquilo é um sítio onde as pessoas caminham. Havia ali questões ali perto do Meclatas, é que não faz sentido as pessoas, têm ali os automóveis, vamos mudar ali esse parque, vamos ter lixos subterrâneos, vamos tirar aquelas árvores, vamos colocar outro tipo de vegetação, porque as árvores também tapam a visibilidade. Vai ter sempre a zona para que as pessoas possam correr, andar de bicicleta também, e a parte em que as pessoas podem simplesmente caminhar até lá abaixo.
1: Recorde-se que em março o presidente da Câmara de Alcobaça, Hermínio Rodrigues, revelou à Benedita FM que o objetivo do município passa por lançar a empreitada até ao próximo verão. A 33ª edição do Grande Prémio Internacional da Rio Maior em Marcha realiza-se este sábado, 16 de maio, nas ruas centrais da Rio Maior, com uma novidade de destaque. A prova principal passa a disputar-se na distância de meia maratona, substituindo os tradicionais 20 km, em linha com as tendências internacionais da modalidade. A competição volta a reunir alguns dos melhores marchadores do mundo, incluindo campeões olímpicos e medalhados internacionais. A organização é da responsabilidade do município de Rio Maior, de 10 mores, da Federação Portuguesa de Atletismo e do Clube de Natação de Rio Maior. Conta ainda com as provas jovens e campeonatos nacionais ao longo da tarde. O Rotário Clube da Benedita vai apresentar o livro Os Cowboys nos Trilhos da Memória, do beneditense Luís da Cruz Ferreira. A iniciativa terá lugar, 23 de maio às 15, no auditório da Casa da Vila da Benedita. Em declarações à Benedita FM, o presidente do Rotário Clube, Luís Penas, destacou os objetivos desta apresentação.
3: Eu penso em todo o sentido ser feito aqui na Benedita, já que o senhor pertencia à Benedita. Agora, em termos do tema, portanto, eu penso que é relacionado com a parte da tropa feita no ultramar. Pronto, não sei bem porque não li o livro, mas quero vir assistir e ficar com as memórias que foram passadas nessa altura no ultramar. É o principal objetivo que nós vamos ter nessa altura, portanto, promover e divulgar portanto, os acontecimentos que foram feitos há muitos anos pronto, com a vida das pessoas no ultramar.
1: O livro reúne memórias de vida do autor, centradas no serviço militar obrigatório, realizado em grande parte durante a Guerra Colonial na Guiné, entre 1972 e 1974. A obra é dedicada aos camaradas do Batalhão de Artilharia 6521, sediada em Pelundo, e inclui relatos, peripécias e reflexões pessoais do autor. Pataias celebra 42 anos de elevação à Vila, com as Festas da Vila 2026, de 15 a 17. De maio. O programa inclui teatro, desporto, concertos e animação para todas as idades. Destaque para o espetáculo TXP, tributo aos Chutos, na sexta-feira, e para a gala de sábado com a Mãe Lua e DJ City. No domingo, a festa encerra com atuações populares e o tradicional bolo e champanhe em celebração do aniversário de elevação à Vila. No Dia Internacional do Enfermeiro, profissionais dos setores público, privado e social cumprem hoje uma greve nacional convocada pelo Sindicato dos Enfermeiros Portugueses. A paralisação abrange os turnos da manhã e da tarde, inclui uma manifestação em Lisboa entre o Campo Pequeno e o Ministério da Saúde. Segundo o sindicato, a greve pretende chamar a atenção para vários problemas que afetam a profissão há vários anos, exigindo ao Governo medidas concretas para melhorar as condições de trabalho dos enfermeiros. Entre as principais reivindicações estão a contratação de mais profissionais, o fim da precariedade laboral e o pagamento dos retroativos relativos à progressão na carreira entre 2018 e 2021. É tudo quanto a notícias, estas e outras, para consultar qualquer hora no nosso site em beneditafm.pt.
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0: 13 graus. 88.